0: sofrer.
1: Band FM, Marília Mendonça com Maiara e Maraísa, Coração Bandido, encerrando o nosso Band Bom Dia de hoje.
2: Mais uma vez, obrigado, Senhor.
1: Amanhã, 5 da manhã, retornam os melhores momentos do Band Bom Dia e vem aí o Top 5 da Hora do Ronco.
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3: Muito bom dia pra você. Excelente sabadão, 20 de junho. Caramba, o mês já tá indo embora. Tá passando rápido, hein, gente? Esse é o Top 5 da Hora do Ronco, chegando na sua manhã. Trazendo os melhores momentos da semana na Hora do Ronco. 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
3: 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Eu falei os melhores momentos, mas podem ser os piores também. Aí fica por sua conta. É o Top 5 da Hora do Ronco chegando, relembrando todas as palhaçadas, né? Os momentos mais marcantes da semana. Pronto. Aí, melhor e pior fica por sua conta. Aliás, claro que você faz o Top 5 junto com a gente. A gente vai começar a relembrar por aqui. Enquanto isso, você manda seu áudio. Conta aí o que você quer falar. Número de WhatsApp é 0-11-99991-9197. Aí você fala o que você achou do jogo do Brasil ontem, o que você vai fazer final de semana, enfim, a casa é sua e o espaço é seu, e a gente começa o sabadão, claro, com aquela reflexão no momento do ronco.
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5: Agora é o momento do ronco.
6: Estamos falando hoje que a gente não suporta, né?
5: É.
6: Eu não suporto a minha mulher.
5: Que é isso?
6: Meus filhos e meu neto. Sempre escondendo meu cinzeiro, eu não posso fumar.
5: Ah, que lamentável.
7: Eles querem seu bem, né?
6: Não, eles querem fazer eu andar.

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1: Homem vinheta.
2: Primeira aula do inglês pro seis.
1: Com o teacher Pidoncio Pidunga da Silva.
3: O que você tá olhando aí, professor?
4: Eu não tô vendo a ficha de matrícula desse novo aluno aí.
1: É, também. É,
5: professor.
1: Deve ter caducado de tanto que faltou.
5: Eu faltei alguns dias. Onde eu pego a matéria atrasada?
4: É,
5: só aprendi a falar good morning até agora.
4: É. Já é um avanço.
1: Já é um avanço.
4: Pro teu nível, já é um avanço. Você vai fazer o seguinte, meu filho, ó. Eu vou passar pra você aqui. Aqui tá tudo certinho as lições. Você vai fazendo, pega a copia daqui, tá?
5: Tá bom.
1: Muito bem.
4: Daí. E depois você faz o Pix, porque isso aqui tem que pagar. Hã? Volta mais não, queridão. Aí depois você vai pro cupim quem, ó.
1: Ah lá. O culpado é o professor.
4: Aí não aprende? Ah, não, porque não. Não, faltou, filho. Você faltou. Só um minutinho.
1: Bom dia, Nelson.
5: Em casa eu falei assim, ó, só vou falar inglês agora. Aí. Só falo good morning.
4: É o que você sabe. Eu gosto disso.
5: Mas ficamos mudo o dia inteiro.
4: Eu gosto disso. É a pessoa usar, não importa onde. Você pode usar no seu dia a dia, você pode usar no trabalho, você pode usar aonde você quiser. Você que é um empreendedor, meu querido aluno, você tem que usar isso. Uma hora você vai fazer uma reunião com um gringo, você vai lembrar de mim, você vai ver só.
1: Vamos então, professor?
4: Vamos lá?
1: O Felipe.
4: Felipe.
1: Ele quer saber, professor, qual é o significado da palavra living? Living.
4: Ok, nada mais é do que você, por exemplo. Deixa eu. Só um minutinho. Ah, quem chegou? Lilian!
1: Todo mundo olhou. Todo mundo olhou pra personagem imaginária do Pidoncio.
4: A Lilian. Eu chamei ela de Li. Ô, Li! Vem!
1: Nossa senhora! Li, vem! Li, vem!
4: Tô chamando aí.
1: Na verdade, é o contrário. Living é indo embora, deixando o ambiente.
4: Mas ela nem entrou.
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7: Ontem teve uns 10, né, galera?

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3: Sábado à tarde, 5 amigos trabalham juntos, estão tomando um banho. Ah, como que chama aquele lugar bonito? Sauna.
4: Ah, só que delícia.
3: A sauna, tal. Conversando, de repente toca o telefone. Aí o cara atende e fala: alô. Do outro lado: oi, meu amor. Oi, tudo bem? Tudo bem. Querido, estou aqui no shopping. E daí, o que você precisa? Sabe o que é? Ah, estou naquela loja de bolsas importadas, tem uma Louis Vuitton, tá um preço especial. Quanto é que tá essa bolsa? Olha, se eu pagar de uma vez só, está R$52 mil. 52 mil? Tá bom, pode comprar. Mas tem mais, querido. Eu passei por uma loja de joias e relógios. Ah, tem uma pulseira maravilhosa aqui. É o meu sonho. Vai, quanto custa essa pulseira? Ah, pichincha, R$22 mil.
4: Mil?
3: Mas é de ouro mesmo? Não, é de ouro puro. Tá bom, compra. Querido, agora é o mais importante. Fala, meu amor, fala. O que é que você quer dessa vez? Ah, você sabe como que é? Meu carrinho já tem 2 anos. Eu sei. Então, eu passei numa loja de carros japoneses. Estão lançando um modelo completamente equipado, tudo eletrônico. É a minha cara. Quanto é que custa esse carro? É uma pichincha. Vai, fala, quanto que é esse carro? R$480 mil.
4: Meu Jesus.
3: Pô, é meio caro. Mas bem, tem tudo. Bom, faz um negócio. 480 mil? Tenho certeza que o vendedor vai aprovar. Faz em 2 vezes. 2 de 240 mil. Ah, ele aceita, ele aceita. Ele faria até em 3, mas você pode pagar em 2. Não, faz 240 mil por mês, dá pra pagar, tá bom? Ah, você, eu te amo, eu te amo. Um beijo, querido. Tchau, tchau. Aí o cara desliga o telefone. Por favor, amigo Jag, de quem que é esse celular aqui?
1: Meu Deus! A hora do ronco.
5: Meu amigo, ferrou.

0: Band FM, Henrique Juliano, briga feia. E a Hora do Ronco perguntou qual que é a sua mania esquisita. Todo mundo tem uma, a Lucinéia também tem a dela, e foi ela que ganhou a quinta posição.
1: Pai da Hora do Ronco!
2: Realmente. Bom dia, quem é?
3: É a Lucinéia Moura de Tuperi.
2: Nossa.
3: Amo vocês, menino.
2: Obrigado, Lucinéia.
4: Obrigado, meu amor.
5: Thank you.
4: A ligação tá ruim.
2: Tá ruim, mas vamos ver se a gente consegue. Lucinéia, qual é a sua mania?
3: Ah, eu tenho mania de contar degrau. Eu subo uma escada, eu tô contando um degrau. Eu subi mil vezes a mesma escada, mil vezes eu conto um degrau dessa escada.
2: Nossa. E tem muito degrau na sua vida?
3: Às vezes, né?
2: Olha, Lucinéia, nós temos uma mania. Você enxerga bem?
3: Sim.
2: Enxerga. Eu tenho uma dificuldade. Então, todos os lugares que eu vou, que tem escada, eu sei quantos degraus tem. Mesmo assim, às vezes eu caio.
4: Meu Jesus!
5: Pelo amor.
4: Olha como o ser humano se adapta, né?
5: Você viu? É assim.

0: Se Lorota, muito bom dia.
1: Ele tá sambando ainda. Ele não para. Ele não para. É uma máquina de sambar. É uma máquina de sambar.
2: Posso falar, tá no sangue, tá no sangue. Deixa eu sentar, deixa eu sentar.
1: Senta aí, Lora, senta aí, Lora.
2: Pode dançar, malandro. Bom dia, Tadeu, como é que você tá?
1: Muito bom dia, eu tô bem. E você, como é que você tá?
2: Tô bem, mas se melhorar, melhor.
1: 100%, meu camarada.
2: Eu gosto de dançar, dançar faz bem, malandro. Dançar mexe com o corpo, mexe com a alma. Eu vou falar uma coisa, malandro. Hoje em dia tá difícil, viu, Tadeu? A vida não tá fácil. O mundo tá de ponta cabeça.
1: Isso, isso mesmo.
2: Tá coisa acontecendo no mundo, as pessoas sem paciência. Pô, saí ontem no trânsito, malandro. Eu não tenho um carro, né?
1: Você não tem carro?
2: Não tenho, sem dirigir.
1: Como empresário que já trouxe grandes artistas pros grandes festivais
2: verdade,
1: aqui no
2: isso
1: país...
2: Isso é verdade, isso é verdade.
1: Não tem carro, Lorota.
2: Cara, eu posso falar... Eu invisto meu dinheiro em outras coisas.
1: Ah, importante.
2: Você tem que ter, essa, como é que eu vou dizer? Um projeto futuro. Pra quê? Eu tô já pra me aposentar, né, Dario? Me aposentar já.
1: Pera, já?
2: Hã? Já.
1: Ô, Deus quiser. Você só tem 56 anos, Lorota.
2: Oi?
1: Você só tem 56.
2: Já deu, né? O quê? Ah, me aposentar, né? Eu já tô planejando tudo, já tô deixando tudo certinho.
1: Aham.
2: E não sei, eu tô começando a pensar, eu já falei isso pra você, mano.
1: Tá.
2: Eu tô morando com a minha mãe há 56 anos. Eu comecei, esses dias inclusive, não tem nem uma semana, comecei a pensar, eu acho que eu tenho que sair de casa.
1: Você começou
2: agora, essa semana.
1: Começou agora a criar essa ideia de sair de casa.
2: Sair de casa, mano. Ah. Então, eu não sei nem como é que eu falo pra minha mãe, Tadeu.
1: Ou como é que ela vai receber essa notícia, né?
2: Como é que ela vai receber essa notícia que de repente pode deixar ela, não sei. O que, que você acha que a minha mãe vai sentir, o sentimento dela?
1: Cara, é primeira coisa, alívio, né?
3: Deixa na mão, vizinho.
1: Mas é... Depois, Lorota... Mas tá, você saiu da casa da sua mãe. Você vai fazer o que da vida? Vai morar num resort, numa ilha deserta, numa casinha pequena, numa cidade pequena?
2: O quê?
1: O que que foi?
2: Não, tô construindo um medico lá no fundo da casa da minha mãe.
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1: Quer dizer, não vai sair da casa da mãe?
2: Não! Não, tem que um corredor liga a casa dela à minha.

0: tempo.
1: Band FM, Sorriso Maroto, boa noite. Aqui no Top 5 da Hora do Ronco, mas no caso são 7h22 da manhã. No nosso caso é bom dia. E tem você mandando mensagem no WhatsApp da Band 11 99991-9197. Solte sua voz, nós estamos esperando por você. Já tem gente por aqui, deixa eu ouvir, fala.
2: Fala aí, gorducho mal-humorado, acho que mal-humor, cara. A seleção jogou maravilhosamente bem. É, vai, Neymar! Perdeu 20 quilos, já saiu da casa da tonelada.
1: Gente, quando mandar, por favor, não faça igual se descontrolado. O cara é maluco, gente.
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3: Girou, baiano.
4: Aí tem que ter coragem.
3: Aí o caba tem que ser macho.
4: Aí sim.
5: Mendigo, namorado, padre, papagaio, pastor, português,
6: religião, profissão.
4: Deixa comigo.
3: Amigo que é bastante, amigo é legal. Dois amigos conversando, né? Falou, meu, eu odeio em festa de casamento. Odeio. Nossa senhora, mas por quê, pô? Porque toda vez que eu vou em festa de casamento, minhas tias ficam falando, o próximo vai ser você. O próximo vai ser você, não é? Fica falando. Ele falou, isso aí é fogo mesmo, mas eu conheço um jeito pra elas pararem. Ah, é como? Começa a fazer isso com elas na funerária.
7: E para o velório fica, do ronco.
8: O próximo vai ser você, tia.
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0: pone.
1: Legal demais. Eu sei que te amo.

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2: Ah, quem vem lá?
3: Oi, seu Severino.
2: Seu Severino.
3: Pode entrar, seu Severino.
2: Seu Severino.
1: Bom dia.
2: Como é que tá aí, seu Severino?
1: Ai, deixa eu tocar a espinhela corrida.
4: Eita. Fala, comedor de jumenta.
2: Tudo bem, seu Severino? Ele tá estralando as costas ali.
1: Ô, macho.
2: Tudo bom, seu Severino? Prazer em conhecê-lo.
1: É
2: a gente não se conhece ainda, é verdade.
1: Não conheço, tu é da madrugada, né?
2: Sou.
1: Ixi, é tu mesmo, ó.
2: É o quê?
1: Tu é o que faz o Bando de Coruja, né?
2: Isso, exatamente.
1: Por que tu tá aqui?
3: Seu Severino, tu não tá sabendo que eu vou sair de
1: férias. Eita, rapaz. Foi mandado embora.
3: Não, fui não. Tá amarrado, oxi. Bate no pau.
2: Ei, bate no pau, seu Severino.
1: Então, bata.
3: Não, no teu não, rapaz.
1: Digue, mas que tu aconteceu.
3: É férias.
1: Tá,
3: e aí o nosso amigo Diego vai estar aqui com a gente.
1: Na madrugada, eu sei. Ele chega, eu tô lá na guarita.
2: Seu Severino me ouve, então.
1: Não.
2: Ah, não. Já tava feliz.
1: Não, né? Esse horário aí, eu não posso.
2: Tá
1: mas
2: bom,
1: eu conheço tu.
2: Que coisa
1: tu
2: boa.
1: Tu não é aquele que chega com a loirinha e aí tu deixa ela...
3: Severino, não, a mulher, não, a esposa
2: não,
3: dele
2: não,
3: tá ouvindo.
2: Ela tá ouvindo, não tem loirinha. Não. Amor, é mentira. Seu Severino é brincalhão.
1: Ah, não é tu, não.
2: Não sou eu, não.
1: Porra, parece.
2: Não, quem chega com a loirinha é o outro louco.
1: Ah, é o outro.
2: É.
1: É o Diguinho.
2: Isso. Era o outro.
3: Severino, deixa eu fazer uma reclamação pro senhor. Tu tem contato com os meninos do bombeiro?
1: Tenho.
3: O alarme de incêndio aqui do Grupo Bandeirantes, do nosso andar.
2: Sim.
3: Tá disparando sozinho, seu Severino.
1: Ei.
3: E é aquela barulheira casuada que não dá
1: eu
3: pra...
1: Eu sei. Parece que tá pegando fogo em tudo, né?
3: Exatamente.
1: Mas tocou quando?
3: Tocou duas vezes já.
1: Não é, que agora a gente colocou um alarme aqui no corredor. Rapaz do céu. E olha, vai tocar, vice.
2: Ixi,
1: vai
2: mãe.
1: Tocar muito, que é identificador de corno.
3: Passou agora, já foi.
2: Meu Deus do céu.
1: Mas quem passou ali foi o Nelson agora.
2: É.
3: Então, não fale assim.
1: E é ele, é?
3: É, deve ser então, hein?
1: Vixe, mas agora tem um aqui. Esse aqui que apitou é o de corno.
3: Esse é o de corno, tá.
1: Tem um ali, passando ali. Já virou.
3: Sei.
1: É identificador de chibiu.
2: Passou o chibiu, ele toca.
1: Passou, ele passa.
3: E de baitola?
1: Oi?
3: E de baitola?
1: Vai tocar daqui a pouco quando você for lá.
2: Tchau, seu Severino. Tchau.
1: Evita passar lá.

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2: Bom dia. Muito bom dia.
3: Só pedir pro pessoal aqui do Estação colocar o nosso nome aqui também.
2: Por favor, tá, gente? A gente merece crédito por pelo menos compartilhar das mesmas notícias que vocês.
3: Tá? Dá mais credibilidade, inclusive.
2: Por favor.
3: O vídeo de uma mulher compartilhado na internet viralizou nos últimos dias ao mostrar que ela aceitou o pedido de casamento de um homem apenas 24 horas depois do primeiro encontro.
2: Dennis Scott conta que conheceu Jake pela internet e passou meses trocando mensagens com ele, principalmente através do chat do YouTube. Uma semana após a primeira ligação, começaram um relacionamento à distância.
3: Após muitas mensagens e ligações, Jack decidiu sair dos Estados Unidos para visitar Dan, que mora na Escócia. Ele conta que a química entre os dois foi instantânea e decidiu pedir em casamento um dia após se verem pela primeira vez.
2: Pensa no homem emocionado, hein? Para a surpresa de muitos, Dan aceitou o pedido sem pensar duas vezes. E o casamento já tem data marcada em 2027.
3: Ele é capaz de dar certo uma merda dessa. Os comentários é de Pedro Luiz Ronco.
4: Ah, tava grávida, teve que aceitar, pô.
5: Não,
4: o primeiro encontro já pumba.
5: O que é

0: você vai mudar?
1: Será que ele muda? Band FM, Luan Santana com Ana Castela, Deja Vu. E a Hora do Ronco perguntou: qual é o seu ponto fraco? Todo mundo tem o seu, a Ana Paula também tem o dela, e foi assim que ela ganhou a quarta posição.
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3: Alô, bom dia.
4: Bom dia, quem é?
3: Ana Paula.
4: Ana Paula, muito bem. Conte pra gente, Aninha, qual é o seu ponto fraco?
3: Meu ponto fraco é dormir de conchinha. Ah, pensa.
4: Adoro.
3: Vai fazer um ano que eu estou namorando aquele locutor de rádio e olha, vou te falar, ele não deixa desejar nada.
4: Como é que é?
3: Ai, isso mesmo.
4: Você tá namorando?
3: Sim.
4: E você já dorme com ele?
3: Sim.
4: Mas não vai esperar o casamento?
3: Não.
5: Oh, mas a gente não tá nos anos 50 mais, não.
3: Exatamente, não mais nos anos 50.
4: Quem é?
5: Não é famoso, não.
4: Vai dormir de conchinha com o namorado?
3: Sim, imagina nesse frio. Um cobertor de orelha é tudo de bom.
4: Mas olha, então não case não, porque se casar, vocês vão dormir em cama separada.
5: Mantenha assim.
4: Mantenha. Como que eu posso chegar? Aconchegada.

0: Band FM, tá aí a Paula Fernandes, mentiras. Esse é o Top 5 da Hora do Ronco. Olha você mandando mensagem no WhatsApp da Band, não mandou a sua ainda? Conta como é que vai ser o seu dia, conta o que você achou ontem do desempenho do Brasil. WhatsApp 11 99991 9197. Siga também a Band FM no Instagram, @BandFM, e o meu Instagram, né? Essa humilde pessoa que vos fala, Pedro Rafael 7779, tá bom? Tem aqui o Paulo Dias, a Thaís Franciele, lá em Sorocaba, interior de São Paulo, também manda mensagem. O Rogério Silveira, tem também, olha, o Fred, ele tá na cidade de Nancy, na França. Ô, oh, merci beaucoup. Valeu, viu, Fred? É o Frederico Silva. Maravilha, valeu, mano. Tem aqui também o Diego de Carapicuíba. Pedrão, manda um beijo pra minha namorada Cris de Barueri. Bora, Brasil, e que venha o Hexa. E por falar em Hexa, quarta-feira tem, 7 horas da noite, Brasil e Escócia. Você já tem o seu palpite, já sabe quanto vai ser o placar, então presta atenção nesse recado aqui, ó.
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5: Faltando 8 minutos para as 8 da manhã, bom dia para você, bom dia não, excelente, maravilhoso, espetacular sabadão, dia 20 de junho, esse é o Top 5 da Hora do Ronco. Girando a roleta de piadas do Pidoncio. 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
6: Top 5 da Hora do Ronco.
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6: Ouvindo, baiano, barata, João.
8: Vamos lá, girou, hein? Girou.
9: Namorado, padre, papagaio, pastor, português.
8: Cuidado, não puxa não, Jadeu, que pode desfiar sua jaqueta, viu? Depois eu tiro pra você, corta com aqui, cala a boca!
6: Charada.
10: Charadinha, gosto de charadinha.
8: Depois eu queimo pra você, pega o isqueiro do Ronco, dá uma queimadinha.
10: Ah não, pega, melhor pegar uma tesoura. Não,
6: é,
10: tesoura
6: porque aí. Vai que queima a jaqueta.
10: É.
8: Ixi, eu tinha um canivete, que eu ando canivete, aquele spray de pimenta que eu fiz. Eu que fiz spray de pimenta.
10: Pidoncio, charadinha.
8: Charadinha, já deu. Porque, inclusive, ó, um beijo, um abraço a todos os nossos amigos. Inclusive pro Pedala Robinho, o anão. Por que que anão não pode ir em oficina mecânica?
10: Eu não sabia disso.
8: É, ele foi lá e foi barrado, voltou.
10: Ah, não pode ir na oficina. Não faço a menor ideia.
8: Tava escrito só pra autos.
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10: Aí não, pô. Aí...

Band FM, Eduardo Costa, olha ela aí. E durante a semana nós tivemos o consultório sentimental do doutor Pedro Luiz Ronco. O Ronaldo foi se consultar.

0: aqui a terceira posição.
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2: Bom dia, seu Pedro.
3: Bom dia, quem é?
2: É o Ronaldo de Mauá.
3: Ronaldo de Mauá. Bom, você veio até meu consultório, tem algum problema que está te afligindo?
2: É, seu Pedro, bom dia pra todos aí, né?
3: Dia.
2: Seu Pedro,
3: dia.
2: Meu problema, cara, é o ex-marido da minha namorada. O cara é muito mal, né? É separado há um tempo já e enche o saco todo de fora. Em vez de estar no motel fazendo festinha, 2, 3 horas da manhã, e o cara ligando, enchendo o saco, infernizando, sabe?
4: Não. É de pela boquear ele, né?
3: Mas...
5: é verdade,
3: é. É, ele é ciumento.
2: Seu Pedro, das últimas vezes agora, eu tenho atendido o telefone.
3: Sim.
2: É, e ele é bloqueado, só que liga de outro número, sabe? Separado já há 2, 3 anos, não tem contato nenhum, exceto com um filho.
3: Entendi.
2: O cara é muito mala, velho.
3: Qual é seu nome mesmo? Desculpa.
2: Meu nome é Ronaldo.
3: Ronaldo. Ronaldo, vou te dizer uma coisa. Toma cuidado. Ih! Toma cuidado que ele não tá afim dela, tá afim de você.
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4: Aparentemente, né?
3: É.
4: Sei lá, convida pra um barzinho.
6: Vocês precisam admitir alguma coisa.

0: Pô, Diegão, que bom você tá fazendo parte dessa balada também.
1: É, muito legal.
0: Eu gosto, admiro o seu trabalho, admiro você.
1: Oh, obrigado, Vinhatão.
0: E eu queria que você implantasse isso juntamente, até na sua casa, se você puder.
1: Tá.
0: Porque não deixa de ser algo que você pode fazer pra esposa, pro marido. Uhum. Você faz uma balada em casa e torne ela sensual, né?
2: Chega, olha, chega em casa, Diegão, ensina pra sua esposa, boa, mastiga. Tá. Fala, amor, olha o que eu aprendi na Band FM hoje.
0: Você vai pegar, você vai abaixar a calça.
1: Inclusive, assim, ela, antes de você me ensinar, ela pode usar isso pras alunas dela, ela,
2: sim,
1: é personal.
2: Ah, ela é personal!
0: Exatamente. Eu esqueci o nome dela.
1: É Grazi.
0: Ô, Grazi, deixa eu te falar. Use nas suas aulas, coloque, implante e filme pra nós. Porque é pro glúteo, cara.
1: Legal, boa. Ela não vai fazer, sabe, porque ela é mais louca que eu. Ela vai fazer isso.
0: Então tá.
1: Certeza que ela vai fazer.
0: Pelo amor de Deus, fala pra ela fazer, filmar.
1: Vai filmar,
0: e
1: vai.
0: E mandar falar, gente, nós vamos fazer aqui o mastiga, a balada do Vinheta, pede pra ela fazer com as alunas.
2: Vai fazer.
0: Alunos.
2: Vai ser demais.
1: Alô, alô, amor, mais um exercício pra fazer no seu aulão aí.
2: E o ouvinte, vem com a gente agora na balada também, faça o seu mastiga, manda mensagem no WhatsApp quem estiver fazendo, vamos pra loucura hoje, hein?
0: Bora. Bora, você tá pronto?
1: Pode ser agora?
0: Toca o dedo.
1: Soca o dedo.
3: DJ, DJ. Vinheta SBA. The number one.
2: Number one, number one.
0: The number one. Nesse momento o Ronco vai estar aqui assim, ó.
2: É, vai estar aqui, ó.
3: The number one, DJ Vinhetas Man.
2: Vamos lá então, gente.
0: Vai começar.
4: Everybody,
0: a grande.
4: Vocês
0: estão prontos, cambada de trouxa?
5: 8, 7, 6, 5, 4, 3, 2, 1.
6: Balada do Vinheta, volume 9.
0: Vocês estão prontos?
7: Eu estou.
0: Diego também.
7: Tadeu Correia.
0: E você aí do outro lado do rádio.
7: Aonde quer que você esteja espalhado pelo Brasil e pelo mundo, eu quero que você mande um vídeo pra nós de 10 segundos. Por esse número.
2: É 11999919197.
0: E se postar no Instagram, marque a gente. Emerson Franca Oficial.
2: Sou o Tadeu.
1: Diego Lopes.
0: Porque nós vamos repostar o seu vídeo.
2: Vídeo, vídeo, vídeo, vídeo, vídeo, vídeo, vídeo. Eu tô, eu vou pra loucura hoje.
0: Nós vamos pra loucura.
2: Eu quero sarrar na mesa aqui. Diego tá ficando pelado nesse momento.
0: Diego vai ficar pelado
2: mais uma vez.
0: Novo,
2: os mamilos do Diego ficando rígidos.
0: Deixa eu ver, tá rígido.
2: Mais um, mais um, mais um. A loucura! É loucura!
0: Bora, vamos marcar!
2: Sexta-feira tem Brasil! Vambora!

0: meu povo?
1: Porque eu uso clique.
2: O Diego não assina o YouTube. Entrou propaganda no meio da balada.
3: Vou esperar a propaganda. Já passou?
0: Passou.
4: Balada do Vinheta Volume 9. É por isso que a Band é diferente. É por isso que a Hora do Ronco é líder de audiência. É assim. Qual é a outra rádio que vai colocar algo no ar com a publicidade do YouTube? Por que não paga o premium? É assim que a gente gosta. Nós somos igual a você, ouvinte. A gente também erra. A gente também peca.
0: Paga YouTube.
4: A gente também não paga.
2: Antes de fechar, ô Diego, posso só testar uma coisa? Já que eu tô do seu lado, Vinheta.
0: Pode.
2: Quero testar sentar no teu colo.
0: Vai.
2: Eu vou sentar no teu colo.
3: Ah, então deixa rolar.
4: Sexta-feira. Vamos lá,
3: deixa rolar.
4: Peraí, Band FM é a sua rádio do seu jeito.
0: Assentadinha.
2: É.
0: Vai agora, bandfm.com.br. Acompanha nas câmeras, estarei eu sentando no colo do Vinheta.
2: Inha, inha, inha. Vou dar uma sentadinha.
5: Inha, inha, inha. Vou dar uma sentadinha.
2: Aqui, ó. Ó, ó. Vou quicar agora, ó.
3: Vai, quicar.
2: Ai. Ai. Ai. Ai.
3: Parou aqui.
4: Corta tudo, aí parou.
2: Você tá com drops no bolso, Vinheta?
4: Oi?
2: Você tá com drops no bolso?
4: É, mas já tá chupado.
2: Meu Deus do céu. Ai, que pena.
3: Tá pela metade, né?

0: Band FM, tá aí o belo reinventar. Esse é o Top 5 da Hora do Ronco e nós temos opiniões aqui em relação à seleção brasileira. Rufem-se as cornetas.
1: Ontem todo mundo ficou contente, o Brasil pegou uma seleçãozinha fraquinha, 3-0. Não pode esquecer que Escócia não é Haiti não, meu amigo. Tem que jogar melhor, porque se jogar igual jogou ontem contra a Escócia, não passa não, viu? Tá pensando que todo adversário é Haiti? Vai pensando, hein? Ali foi só pra iludir o torcedor, entendeu? Essa é a minha opinião. Tem que melhorar muito pra passar pra próxima fase, pra se quiser chegar à final. Um abraço, um ótimo dia pra todos.
0: Gente, o cara ficou bravo, hein? Mas eu concordo com você, amigo. Um abraço.
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2: O principal torneio de seleções do planeta está sendo marcado pela despedida de grandes craques no futebol mundial. Nomes como Lionel Messi e Cristiano Ronaldo devem encerrar ciclos por suas respectivas seleções nas próximas semanas, buscando um último título. No lado do Brasil, Neymar também vai ter sua última dança com a amarelinha ao lado desses craques.

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2: São 8:15, galera.

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0: Homem vinheta.
2: Segunda aula do inglês pra vocês.
3: Com o professor Pidoncio Pidunga da Silva.
4: Oi?
3: Oi?
4: Peraí, você tá me perguntando um negócio. Fala que você não ouviu, tá com vergonha? Vem cá. Fala no meu ouvido, oi. Ah, não! Aí tá perguntando a família dos bonequinhos sem nome.
3: É, eles estão todos reunidos aqui.
4: Ah, né? Lá, tá vendo? 1, 2, 3, 4, 5, 6 ali, 7, 8, 9.
3: Tem mais 9. Um aqui, não tem?
4: Não. Não, então são 9. Toda a família, a mesma família, né?
3: É, todo mundo juntinho.
4: São gêmeos?
3: Bonitinhos, né? São. O nariz puxou um pouco pro lado do ronco, né?
4: É, verdade.
0: Mas tem orelha?
3: Não, aparentemente não.
4: É, não dá pra ver.
0: Ah, então tem irmão.
3: Mas cada um tem um negócio. O olho é do Pidoncio ali. Cada um é. Tem alguma, alguém
4: do
3: tem
4: do Pidoncio
3: alguma
4: coisa. É, mais, é que ele é bem esquisitinho. Então
3: exatamente.
4: É mais o Pidoncio mesmo.
3: Puxou mais o Pidoncio.
4: Pra criançada, cada um quiser pegar um pode levar. Não tem nome, tá?
3: Cala a boca! Vamos lá, Pidoncio, pra mais uma aula.
4: Aí as crianças batizam, pô.
3: É, também pode ser, pode ser. Pode ser um exercício aqui, né? Né? What's your name?
4: Só que eu quero nomes em inglês, tá? Pra eles.
3: É isso, né? Professor, vamos lá, porque a Andrea.
4: Indri,
3: quer saber a palavra, eu não consegui entender, desculpa. Me passa. Passa a cola aqui, ô. Ei!
4: Ela sabe.
3: Quem?
4: Vem cá.
3: A Ana?
4: Aninha sabe.
3: Então, Aninha, por favor, esse microfone aqui do lado do ronco, por gentileza.
4: Qual é a palavra em inglês pra eu poder explicar? Porque esse burro...
3: Não fala assim.
5: Ele não sabe falar a palavra. É copper.
3: Copper.
6: Olha que bonito.
4: Quem é?
3: Nós estamos aplaudindo a Ana. Ana aqui. A única pessoa inteligente nesse estúdio.
4: Pera, posso falar? Aninha, qual o curso que você aprendeu? Pode falar.
5: Friends,
3: é uma série americana, ela aprendeu assistindo Friends.
4: Obrigado, pode sentar. A chance que você tinha pra ganhar um ponto comigo.
0: Ela é sincera, filho.
3: É copper, é isso? É isso? É. Como é que escreve, Ana? Não sei.
4: Mas é burro! Você sabia que a Aninha, você pode ver que era uma menina esguia, uma menina charmosa, né?
3: Linda,
4: menina,
3: maravilhosa.
4: Ela é diferenciada no sentido de estilosa e tal. Uhum. E pode ver que ela não se importa com o negócio de alimentação e mantém esse corpo esguio, porque faz copper.
3: Ah, meu. Ah, vá tomar. Você faz copper? Tem nada a ver com corrida.
0: Ela corre, né?
3: Bom dia, Nelson. Tem nada a ver. Copper.
4: O Nelson não aguenta mais que ele tá dando bom dia pra ele meia hora.
3: Copper é cobre em inglês. Cobre.
4: Quem? Tá devendo pra quem?
3: Ah, vai tomar banho.
0: Eu faço teste de Copper.
3: Ah, faz sim, com certeza.

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1: 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Com vocês, Paulette.
3: Bom dia! Oi, gente!
2: Pau!
3: Bom dia, gente!
2: Como é que você tá?
3: Tô toda encolhidinha.
2: Eu tô vendo, tá com friozinho, tá?
3: É, aqui onde a gente tá frio, né? Tem lugares que tá quente,
2: é, aqui na Bandilândia tá frio.
3: A Bandilândia, verdade. É o ar-condicionado, será?
2: Ah, eu já desliguei, eu sabia que você ia vir. Porque eu sei que os seus mamilos ficam muito durinhos, né, quando frio.
3: Ah, que você sabe?
2: Eu sei, eu te conheço.
0: Ah, dá pra ver, né, Paulette?
2: Eu te conheço, aí eu já desliguei o ar-condicionado, já.
3: É verdade, é porque eu não uso sutiã, né? Raramente.
2: Você não gosta mesmo de usar sutiã?
3: Só quando eu vou dormir, porque aí você a sustenta, né? Essa dedesca é legal.
2: Eu não sabia.
3: Aninha, você faz isso também quando vai dormir ou não? Sem? É. No meu caso, eu uso, sabe? Por causa do silicone, né, gente? Eu tenho que usar, senão fica muito... Ele cai, porque eu... Imagina o seguinte, deitada de lado, ó. E o esquerdo cai em cima do direito, e o direito cai em cima do esquerdo.
2: Entendi.
3: Tá? Então eu uso o sutiã quando eu vou dormir pra ele ficar sustentado.
2: Olha, eu não sabia
3: mais
2: disso.
3: Do que nem agora, eu tô sem, ó.
0: É, dá pra ver, né, Paulette?
2: Dá pra ver que você...
0: Parece que tem dois dedinhos querendo sair.
3: Para, gente.
2: Fica durinho.
3: Eu tava ouvindo você. Eu tava ali fora agora, tomando café e ouvindo. Tem um rádio ali, não tem na Band? Ouvindo vocês falar de. Que a gente tá sendo vigiado.
2: Então, menina. Você acredita?
0: É isso a gente falando fora do ar, na verdade.
3: Ouvinte não sabe, idiota. Tá quieto. Deixa eu te contar.
2: Mas posso falar? Eu também tenho essa sensação, Paulette, de que as redes sociais, a internet, num contexto geral, tá vigiando a gente 24 horas.
0: Então, o que eu tava falando para comigo, aconteceu uma coisa muito particular dentro de casa, não, com fio elétrico. Eu abro o YouTube e estão ensinando realmente aquilo que quebrou.
3: Gente, aí eu fico louca, porque, sabe, eu tenho câmeras internas dentro da minha casa, né? Eu coloco segurança, gente. Será que eles estão vendo o que a gente tá fazendo?
2: Eu acho que sim, Paulette. Mas você não faz nada que deva comprometer. Digamos que vaze as imagens da sua casa. Tem alguma coisa que compromete você?
3: Gente, deixa eu falar uma coisa. Aquilo é uma coceira só que eu tenho.
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2: Peraí!
1: A hora do ronco!
2: Dá uma coceirinha que dá?
3: É, de vez em

0: porque gosta de mim.
1: FM, tá aí o Daniel, cabecinha no ombro. 8h27 agora, e você é chato com alguma coisa? O Carlos é, viu, gente? Foi assim que ele ganhou a segunda posição.
2: Pai, da hora do ronco!
3: Bom dia, Pidoncio.
4: Fala, tranqueirinha, como é seu nome?
3: Carlos Alberto.
2: Carlos Alberto, bom dia, queridão.
3: Bom dia, Vinheta.
2: Bom dia pra ele, Digão. Tadeu.
5: E aí, Carlão, bom dia!
6: Carlos Alberto, como... praça!
2: Carlão, bom dia, tudo bem com você?
3: Tudo jóia, e aí, beleza?
2: Beleza, Carlão, você é muito chato, cara.
3: Sou, cara, sou um cara chato.
7: E eu também, hein?
2: Ó, tá com quem que tá do teu lado aí? Eu ouvi uma voz masculina aí de fundo.
3: Quem é? Gerson Five.
2: Gerson Five.
3: Bom dia, pessoal!
2: Muito bem. E você é chato com o quê?
3: Cara, eu sou chato, eu trabalho à noite. Eu sou chato quando me acorda antes de eu acordar sozinho.
2: Ah, é ruim.
5: É ruim, né?
2: Você tirar do sono
5: aqueles
2: profundo.
5: Aqueles últimos minutinhos, que é o mais gostosinho. Nossa,
3: meu, não, nem fala.
2: Né? Mas
3: um
2: vem
3: abraço
2: cá
3: aí pra todos os vigilantes do Brasil aí.
5: Os cochilantes.
2: Mais ou menos que horas, assim, te acordam, você não gosta? Umas 2 da manhã, 3?
3: Não, eu trabalho à noite, cara. Me acordo meio-dia. Aí eu fico bravo.
2: Ah, você tá dormindo e te acorda e fica bravo.
3: Com certeza, Vinheta. É terrível.
2: Ah, mas fala pro Gerson, então, não te acordar?
6: Se for acordar, que você tá com um beijinho.
2: É, meu, leva um café na cama, né, Gerson?
5: É, Gerson.
2: Vai

0: Band FM, Jorge Mateus, Paradigmas, aqui no Top 5 da Hora do Ronco, que continua. Já já tem a primeiríssima posição.
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6: Entre Santo Antônio, São Pedro e São João, é São João Batista quem dá nome à maior parte das festas juninas. Celebrado em 24 de junho, ele é considerado santo da alegria e da renovação. Por isso, em muitas cidades do Nordeste, a noite de São João é considerada a mais especial do calendário festivo.
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14: Excelente final de semana pra você. A gente continua com o Top 5 da Hora do Ronco. Agora com o Momento Vamos Rir. 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
15: 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Todos vocês, Ana, Tadeu, Diego, Rafa, todos vocês, o menino da testa grande, todos, prestem atenção, porque vem a Epidôncio e o momento vou morrer.
18: Ô meu pequeno Rodrigo, deixa eu te falar.
19: Ele, na hora do bem bom, ele cortou o bem bom, né?
18: Não, mas sabe por quê? Eu deixo ele. Tá. Eu acho que tá legal. Você sabe que eu tô anotando tudo aqui,
14: Tá anotando tudo.
18: Ontem eu tirei menos dois, lembra?
14: Oh, caramba, é verdade.
19: Oh, já anota hoje claramente.
18: É,
19: hoje
18: no final.
19: No final tem a nota do Diego.
18: Tá. Legal, não precisa ter o 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Que nem agora eu faço, eu conto a piada. Agora,
17: isso, é agora
19: vai
17: isso.
19: Vai dirigindo ele,
17: Pedro. Vai me dirigindo, me ajuda aí.
18: Tá, aí tá tranquilo, tá?
17: Tá.
18: Vamos lá. O que, que eu faço agora?
19: Pera aí, pô. Você acabou de falar, pô. Que diretor é esse?
17: É.
18: Meu, deixa eu falar uma coisa. A menina nova, novinha, tinha os seus... Agora o Jadeu vai mostrar o que ele faz. Tá. A menina nova tinha seus 22, 47, 39...
19: Ô, Pidoncio, a idade é importante pra entender a história?
18: É.
19: Então fala a idade dessa
18: 22
19: pessoa.
18: 22 anos.
17: 22, tá.
18: 22
17: tá.
18: anos. Uhum. Aí, 22 anos, pegou e arrumou quem? Um velhinho de 75 anos.
17: Ah, nossa. tá na moda.
18: Aí ela foi pra um hotel com ele. Foi pra um hotel mesmo. Hotel com H.
17: Com H.
18: Hotel, é como se fosse uma lua de mel, né? Eles estavam indo já pra lua de mel. É bonito. E ela toda empolgada. Pô, 75 anos.
17: Olha
18: o zoião dela, ó.
17: É, é.
18: Olha o zoião dela, já deu o zoião dela. Olha o zoião dela. Aí, a Aninha tá prestando atenção. Você pegaria um velho de 75?
17: Ela fez um sinalzinho com os dedinhos.
18: A menina pensou a mesma coisa.
19: Honestidade é tudo nessa vida.
18: Honestidade é tudo. Aí, o que aconteceu? É. Foi pro quarto com ele. Gente do céu, esse velhinho. Castigou, hein?
17: Ih, sério?
18: Pegou essa menina. Cama, mesa e banho.
19: É? O quê?
17: Nossa!
18: 75. Ia da cozinha, a mesa de estar, em cima da televisão, essas de televisão de plasma.
17: Sim.
18: É, de 4K.
17: Que isso?
18: Aquela fininha, ele se equilibrava em cima.
17: Que isso?
18: Ele era danado, velho. Mas véio, o quê? Foram 5 horas ali.
17: É nada.
18: A menina desceu. Falou, eu vou tomar um negócio lá no barzinho do hotel. Chegou no barzinho do hotel. A menina tava até com o olho roxo, né? Parecia um panda. A menina tava até mole, assim,
17: desidratada.
18: Boca, né, desidratada. Foi pedir uma garrafinha d'água, começou a beber água. A menina, a garçonete falou assim, nossa, você tá mal, hein? Enquanto você briga alguma coisa. Aí a menina respirou, falou, não, é que eu tô com... Casei com um senhor de 75 anos. E ele falou pra mim que ele tava economizando muito. E eu besta achei que era dinheiro.
19: Foi nessa, né? Foi nessa.
17: Vai.
18: Se eu soubesse que a economia era essa. Você me entendeu?
19: Não, não
18: era dinheiro.
19: A hora do ronco.
17: A gente entendeu.
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0: obrigada, São Paulo.
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3: Ô, Vinha, tá hora do quê, cara?
4: Agora é hora do momento do ronco.
5: Olha, se teria uma coisa que eu gostaria de colocar do meu corpo no seguro, pra que tenha uma validade razoável, minhas pontes de safena e de mamária.
3: Ah, tem que colocar, viu, seu Pedro?
2: É a hora do ronco.
3: Já tem um tempo, inclusive, né?
5: Um tempinho.

0: Grande FM, Zezé de Camargo, irmão da Lua, amigo das estrelas, e a Hora do Ronco falou sobre desculpas esfarrapadas. A Mara contou a dela e levou aqui a medalha de ouro, a primeiríssima posição.
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2: Alô, bom dia.
3: Qual é o seu nome, gata?
2: É Mara.
3: Maravilhosa.
4: Nossa.
3: Dá bom dia pra ela, Tadeu.
5: Ô, Mara, um bom dia pra você.
2: Bom dia, Tadeu.
3: Dá bom dia.
4: Cadê meu bom dia, ô Mara?
2: Bom dia, Diego. Oh.
4: Nossa senhora. Bom dia,
5: Mara. E eu.
4: Ele veio correndo, ó.
2: Bom dia, pidoncinho, delícia.
5: Bom dia, linda.
3: Ô, Mara, conta pra nós qual foi a desculpa esfarrapada que você deu.
2: Ah, então, né? Eu sou uma pessoa ótima em dar desculpa, né? Inclusive, eu tô fazendo curso, né? Vendendo desculpa pra quem quiser, né?
4: Boa! Curso de vender desculpa. Cara.
5: Então, conta.
2: Aí, né? Esses dias eu queria, né? Sair, né? Dar uma... Né? Tem meu filho ir atrás de mim, né? Aí, como ele morre de medo de cachorro, eu falei que eu ia na casa da minha vizinha e lá tinha um cachorrão enorme, grandão. E aí ele não foi comigo, né? Porque ele é muito fofoqueiro, né?
5: Tá, aí, mas desculpa, era o cachorro?
3: E você...
2: Era.
3: E você encontrou com o cachorro?
2: Ai, nossa, que cachorro.
3: É, então late pra gente, late.
5: Vai lá, gente. Pera aí, gente. Fala, gente. Calma, calma.

0: 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Olha o Raça Negra aí, maravilha! Encerrando o nosso Top 5 da Hora do Ronco. Que beleza! Obrigado, viu, gente? Obrigado pela companhia, obrigado você que esteve com a gente. Continue no final de semana da Band FM, porque aqui é bem melhor, é tudo de bom, é tudo de Band. Tá chegando amanhã show. A Hora do Ronco retorna segunda-feira, às 6 da manhã aqui na Band FM. E a gente vai embora, a gente se despede com as histórias que a vida conta.
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3: Hoje falamos sobre seguro, parte do corpo, né?
1: É.
3: Aquela mulher era maravilhosa, saiu do banheiro assim, marido na cama, a porta pro banheiro aberta e ela resmungando, chorando. Mas falou, que foi, querido? O que aconteceu? Ah, eu não sei. Meus seios são tão pequenos, eu não me conformo, meus seios pequenos, eu queria que meus seios fossem maiores, mas eu tenho medo de fazer uma cirurgia. Mas eu tenho a solução, é muito fácil. Ah, então me fala, qual é a solução? Pega papel higiênico, pega um bom pedaço de papel higiênico e esfrega nos seus seios que eles vão crescer. Ah, larga, tô te falando, querido, eu já menti pra você. Lógico que não, é mesmo. Não, experimenta. Pega um bastante papel higiênico e passa nos dois seios. Pegou um monte de papel higiênico e começou a esfregar nos seios. Querido, não tá dando resultado. Na bunda deu.
1: Que caramba, meu.
4: O velório dele é amanhã, viu, gente? Ai.
5: Daqui a pouco na Band FM tem mais músicas e tem gostos.

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1: Opa, sabadão! É o seu Manhã Show por aqui, Pietro Bardini, com muita música pra você. Tem muitas premiações, muita animação. A sua rádio do seu jeito. Ah, pois é, Caixa Premiada. Eita, maravilha, Caixa Premiada chegando.
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1: Muito bom dia pra você que tá aqui no Manhã Show nesse sabadão, 20 de junho. É um dia incrível, que seja um dia incrível para todos nós. E eu tenho certeza que você que está acompanhando nesse momento o Manhã Show, tá querendo saber o que tem na caixa premiada. Pois é, sábado e claro que tem caixa. Eu vou dar primeira dica. Ah, eu vou falar. A produção liberou? Tá liberado. Primeira dica da caixa premiada. Daqui a pouquinho começando o Manhã Show, mas você que não sabe, agora vai saber. Anota aí, hein? O que responde, mas nunca faz perguntas. O que responde, mas nunca faz perguntas. Primeira dica da Caixa Premiada. Daqui a pouquinho também nas redes sociais, Band FM Salvador. Primeira dica da Caixa. E aí, você sabe? Olha só, viu? Abraçando você, amigo caminhoneiro, você, amigo taxista, você que tá pegando estrada. Se liga, viu? Manda sua mensagem 719-9947-6363, 719-9947-6363. O que tem na caixa premiada aqui da Band FM? Liga, participa, valendo hoje R$100. Agora, chegando na programação, Luan Santana, Olho Marrom. Daqui a pouquinho começando o seu Manhã Show.

0: Rosalina! Cadê o gritão pra Paula? Priscila Sena!
1: Cada novo amanhecer traz consigo 24 horas inéditas, limpas de qualquer erro passado e cheias de infinitas possibilidades para o seu crescimento. Abrace a oportunidade de recomeçar. Cultive a gratidão pelas pequenas coisas e lembre-se de que a coragem necessária para vencer não é a ausência de medo, mas a decisão de dar o próximo passo, apesar dele. Tá começando o seu Manhã Show! Show, show, show, show! Neste sábado super especial, você que tá curtindo a Band FM desde cedo, 9 horas 10 minutos, sabadão 20 de junho, na porta do São João! Chegando com muita festa, animação no seu rádio, você participando através do 719-9947-6363. É o Manhã Show! Hoje tem caixa premiada valendo R$100. Também por aqui, super premiação, viu, da Flávia Gana, e você concorre design de sobrancelhas, sensacional, e é claro, viu, hoje tem o sorteio da Smart TV, é TV de 43 polegadas, hein, que chique, pra você assistir a Copa do Mundo, pra ver novela, pra fazer o que você quiser, é o seu Manhã Show começando e você participando, 719-9947-6363, e aí você sabe o que tem na caixa premiada da Band FM, a primeira dica, é meu amigo, já está nas redes sociais, e você ouviu, viu, desde cedo a primeira dica, daqui a pouquinho eu trago mais dicas pra você, muito bom dia, vou dar um bom dia pra ele. Alô, Dan Falcão, muito bom dia pra você, rapaz.
2: Bom dia, Pietro. Mais um sábado aqui com essa galera linda da Bahia toda, né? E vamos para mais um programa cheio de prêmio, prêmio de hora em hora, muita coisa boa, muita música e prêmios de montão.
1: Eita, premiação que não falta, e também quem não falta nesse programa é o Tião. Ô Tião, bom dia pra você também, rapaz.
3: Bom dia, seu preto. Como vai o senhor? Rapaz, que dificuldade falar esse nome, ó.
1: Rapaz,
3: que
1: é isso, rapaz. É difícil, viu?
3: É
1: difícil.
3: É, rapaz, esse negócio é muito internacional, viu? Que coisa retada, bicho.
1: Olha só, e por aqui também ele, viu, que tá no lado contrário da mesa. Tá com frio, Zeca. Zeca Cagado, tá por aqui.
4: Rapaz, vocês deviam ter mais cuidado com o idoso, rapaz. Eu tô aqui me tremendo todo com esse gelo. Daqui a pouco começa a nevar nessa sala aqui, pelo amor de Deus.
1: 18 graus aqui no estúdio e o Zeca veio sem blusão, sem casaco.
4: Rapaz, a camiseta fina aqui.
1: Tá furada, viu?
4: Rapaz, não precisa falar essas coisas, tá querendo me constranger aqui. Daqui a pouco as meninas que querem participar não vão querer porque vão achar que eu sou desleixado.
1: E lembrando que o Zeca tá procurando uma namorada, tá procurando uma esposa, é, Zeca também tá procurando?
4: É, rapaz, eu é como eu já disse, né? Eu queria uma menina pra me acompanhar lá na roça, pra ficar comigo, mas tem o detalhe, né?
1: Qual?
4: Eu só gosto das meninas novinhas.
1: Gente.
4: É 25 menos,
1: ah,
4: seu
1: é?
4: Pietro. É, rapaz.
1: Então está aberta a temporada do casamento com o Zeca. O Zeca quer casar e com certeza você que tem 25 anos de idade ou um pouco menos, você vai se candidatar. Manda aí o 719-9947-6363. É pra dançar forró, viu, Zeca? A menina é buliçosa, elas querem dançar. Você dança?
4: Rapaz, olha, veja bem, eu tento, é dois pra lá, dois pra cá, mas a gente não faz feio não, a gente tenta de algum jeito fazer, movimentar o esqueleto.
1: Boa!
4: Mas as meninas têm que ter um pouquinho mais de cuidado comigo.
1: Tem que ter cuidado pra balançar as cadeiras, mas o Zeca, com certeza, ó, Zeca, se cansar você fica sentado e ela dança. Você é ciumento, não? Se ela dançar com outro?
4: Rapaz, aí não fica muito agradável, não. Porque daqui a pouco, numa dessa, aí eu perco a nega, rapaz. Não pode não, rapaz.
1: E no São João é assim, viu? É pulando fogueira, curtindo, você se divertindo, você que tá viajando agora, tá pegando estrada, tô sabendo que a BR tá pra lá de engarrafada. Teve gente que saiu 3 da manhã, de casa, mesmo assim pegou engarrafamento, é ferry boat. Você que tá saindo de Salvador, a cidade vai ficar vazia. Ô, Tião, não vai sobrar ninguém Salvador.
3: Graças a Deus, rapaz. Graças a Deus. O problema só é que eu não vou poder ir pra minha roça, que fica um pouquinho longe daqui. Eu vou pra daqui mesmo, daqui perto, Não vou dizer também de onde, porque senão vou querer comer lá em casa um milho, um amendoim, mas é isso mesmo, rapaz. Esse negócio de São João na estrada aí é terror puro, viu?
5: Eita, faça como essa galera que tá por aqui hoje, curtindo, se divertindo, vai pegar a estrada, manda pra mim, viu? Você tava falando de onde, tá viajando, tá ouvindo a Band FM aí na BR, na BA, no interior do estado, tô sabendo que em Feira de Santana pega muito bem, inclusive, no sinal da nossa Band FM, em todo canto da nossa Bahia, é Band FM. E olha só, vamos começar, né, é pra falar de Deus, né, falar de coisas maravilhosas, porque se você cair, Deus vai te levantar.

0: Maravilha, menos é mais aqui na programação do Manhã Show da Band FM. Você interagindo, participando do 719-9947-6363. Manda aí o seu recado, o seu áudio, interage com a gente porque tem caixa premiada. Hoje tem promoção também da Flávia Gana e você faturar um super design de sobrancelhas. E é claro, viu? Quantas vezes o sinal sonoro tocou na Band FM essa semana, hein? Eita, valendo o Super Smart TV 43 polegadas. Você acompanhando, interagindo. Olha só, tem áudio chegando por aqui. Você que tá participando, vai ouvir sua voz.
1: Bom dia, Pedro.
0: Bom dia.
1: Pedro, menino bonito da Band.
0: Olha isso, gente.
1: Jesus abençoe, te guarde, tenha um bom sábado.
0: Amém.
1: Pra vocês aí. Aqui é a Nilza de Candeias. Me liga, que eu ainda não sei o que tem na sua caixa.
0: Sabe não, né?
1: A primeira dica.
0: Primeira dica.
1: A segunda diante, eu já tô por dentro.
0: Eita, mulher sabida.
1: Pra vocês. Me liga, meus filhos.
0: Eita, Tião, só tem gente sabida, né?
2: Rapaz, eu vou lhe dizer uma coisa, viu? Eu não sei do que tem dentro dessa caixa não, viu? Esse negócio aí, eu vou esperar mais um pouquinho pra ver se eu acerto também, viu?
0: Ave Maria, realmente hoje tá complicado, tá difícil, viu? Olha só, a Milena também, ela disse que sabe o que tem na caixa.
3: Bom dia, Zé Cagado, bom dia, Pedro.
2: Bom dia.
3: Aqui é Milena da
2: Bom Vila. Dia.
3: Liga pra mim, viu, Pedro, que eu já sei o que tem na sua caixa premiada.
0: Será? Olha, sabidona.
3: Na minha rádio, do meu jeito.
0: Eita, que maravilha, viu? E olha só, o André, ele tá na estrada, tá ouvindo a Band FM e mandou aqui um recadinho pra gente.
4: Bom dia, Pietro, Dan Falcão, André, taxista. Tô passando agora em Entre Rios aqui, vim deixar uma família aqui em Esplanada.
0: Rapaz.
4: Pra curtir o seu jogo em Esplanada. Tô aqui, viu? A Band tá pegando limpo e cristalino.
0: Coisa boa, viu?
2: Isso aí. Eita.
4: Vem essa TVzona hoje. Um abraço. Bom sábado pra todos. Bom São João. Bom feriadão pra todos.
2: Rapaz, pra todos nós. O sinal aí bombando, viu?
0: Bombando, é realmente...
2: Em todos os lugares da Bahia. Eu vou dizer a você, Pietro, eu tava essa semana em Santo Antônio de Jesus, Cruz das Almas, e funcionou perfeitamente. Então, sinal da Band, onde você for, pode ter certeza que a gente tá junto.
0: Que maravilha. E outra coisa, Dan, a gente tá viajando sem sair do lugar, né?
2: Isso.
0: A gente tá viajando com nossos ouvintes aqui.
2: Isso.
0: Né?
2: E daqui a pouco você tá por lá também,
0: viu? É. Hoje eu vou passar por essa estrada, viu?
2: É isso aí.
0: Levar os doces para a vovozinha. Eita. É o chapeuzinho vermelho. Olha só, chegando mais áudio aqui.
2: Você bom é o dia, chapeuzinho?
0: Pedro, chapeu. É, ligar, acho que sou.
5: Já sei o que tem dentro da caixa, viu? Me liga.
0: Ela sabe que tem na caixa, todo mundo interagindo, participando, querendo faturar R$100 na faixa, viu? Cada vez mais áudio chegando, participações intensas. E olha só, essa ouvinte aqui, a nossa querida ouvinte, ela tá com a foto, uma máscara aqui, né? Eita, rapaz, ela tá dizendo assim, ó: Pietro, eu sei o que tem na caixa com toda a certeza do mundo. Ô Zeca, ela tem toda a certeza do mundo.
2: Ô, rapaz, será mesmo que ela sabe? Aí esses 100 conto aí, ela já levou então, né, rapaz?
0: É,
2: ela será sabe. Será que ela sabe?
0: É a certeza do mundo inteiro. Mas
2: temos que falar ainda mais duas dicas, seu Pietro.
0: Pois é, na primeira sabe assim, como assim?
2: Não, eu não sei não, mas vamos seguir que daqui a pouco tem mais dica aí, viu?
0: Daqui a pouco tem mais dica, sua participação é importante. Arlete Conceição de Cidade Nova quer concorrer aos prêmios. Nossos ouvintes sensacionais mandando áudios e mais áudios.
6: Bom dia, Pietro.
0: Bom dia.
6: Alô, de Candeias.
0: Alô, Candeias.
6: Eu não sei o que tem dentro da sua caixa.
0: Que será?
6: Depois da segunda dica vai dar pra saber. Me ligue.
0: Eita, todo mundo muito sabido por aqui. Mas, Dan, eu tô sabendo que ontem aconteceu uma situação envolvendo aí a Defesa Civil. O celular de uma galera tocou de madrugada.
2: Rapaz,
0: você tomou susto também, não?
2: Meu amigo, susto é brincadeira. Cê é doido. Eu fiquei... E o pior é que eu boto o despertador, né? Pra acordar, pra vir pra rádio. Eu pensei que já era hora de vir pra rádio. Então eu acordei...
0: Um e meia da manhã.
2: Mas assim, ó, Pietro, agora falando sério, a Defesa Civil Nacional enviou alerta sonoro extremo para os celulares, né? De todo mundo. O órgão fala em um possível ataque hacker, né? O alerta foi enviado para celulares que trazia apenas a palavra misantropia.
0: Entendi nada, realmente.
2: Pois é, misantropia, o que é que significa? Significa aversão ou rejeição à humanidade.
0: Caralho.
2: Então,
7: meu Deus do céu.
2: A Secretaria Nacional de Proteção afirmou em nota que vai acionar a Polícia Federal, né? Vai abrir uma investigação para descobrir a origem, né? Quem foi que fez esse ataque, quem foi o responsável pelo envio dessa mensagem. Então, meu amigo, é complicado, viu?
7: Complicado, e realmente, nesse momento, eu tinha acabado de chegar em casa, né? Foi assistir a partida da seleção lá no bairro da Saúde. Tava lotado, tava muito bonito, abraçando nossos amigos lá da Saúde, do centro de Salvador. Cheguei em casa, e aí eu tava quase pegando no sono, tava acompanhando algumas notícias sobre o futebol, sobre o pós-jogo do Brasil. E aí, quando eu ia dormir, eu achei que meu celular ia explodir. Eu achei assim, alguma coisa aconteceu.
2: Ah, meu amigo, ali. Não, e o pior é que é um som que é desesperador.
7: Eu achei, ó, ataque alienígena, primeiro eu achei. Depois eu achei que era um furacão, um maremoto.
2: Pronto, era o tsunami. Era o tsunami que tava chegando, né?
7: Mas aquela pessoa que nunca recebeu uma mensagem de texto ficou até feliz na hora, né? Ó, recebeu um...
2: Ó, já bateu, o coração bateu mais rápido. O
7: coração bateu. Tião, você recebeu essa mensagem também, não?
8: Ô, rapaz, não recebi o quê, rapaz? Tomei um susto da gota, rapaz. Meu Deus do céu. Vou te falar, viu, seu Pedro? Que negócio assustador. Eu pensei que o mundo tava acabando, rapaz. Eu já me joguei pra debaixo da cama.
7: Eita, o negócio, o bicho pegou literalmente. Então, você que tava acordado ou tava dormindo, acordou. E eu quero saber também se você recebeu esse sinal, viu? Este sinal aí dos hackers. Que coisa doida, parece coisa de filme, né?
2: Louco. E assim, eu pensei que tinha sido, Pietro, somente aqui em Salvador, né? Mas depois, quando eu abri o celular, fui olhar, né, na internet, tava todo mundo na mesma situação, bicho.
7: Virou até meme.
2: Virou meme. Botou muita gente com medo, né? Até Tião tava com medo. Você já viu? Você sabe o que Tião... Eu quero saber, Tião, tem medo de quê?
7: Tem medo de quê, Tião? Fala aí, você que tá caladinho, Tião, tá com frio aí no cantinho.
8: Ô, rapaz, não. Quem tá com frio aqui é Zeca. Zeca veio com essa camisa fina, furada aí, e aí tá sentindo frio, mas... Ô, seu Pietro, eu vou dizer, olha, eu tenho medo mesmo. Dessas coisas eu não tenho medo, não.
7: Não tem.
8: Não,
7: você
8: mas...
7: é corajoso.
8: Mas quando minha mulher chama, rapaz, Dona Santinha, diz... Ô, Tião, a gente precisa conversar. Ah, meu Deus do céu, rapaz. Eu me borro todo, rapaz, que eu já fico logo preocupado.
7: Rapaz, não. Eu realmente ficaria com medo, porque ela é braba, viu? Já conheci, é braba.
8: Meu amigo... Se tu já viu, acha que ela é braba, pensa que ela é pior mais ainda quando tá eu e ela, rapaz. Eu não vou dizer que eu tenho medo dela, não. Eu tenho muito respeito,
7: viu? É respeito, viu? Passa pra dentro, Tião. A chinela vai cantar. Mas quem vai cantar também na programação aqui da Band FM, ela, viu? A rainha desta Copa do Mundo. Calma, gente, não é a Virgínia. É a Shakira chegando.

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0: Eita, senhoras e senhores, chegou o grande momento, mais um grande momento aqui na Band FM, a segunda dica da Caixa Premiada. Muita gente, ô Dan, muita gente falou que só ia acertar a partir da segunda.
1: Vamos ver, né?
0: É, será que a segunda dica vai facilitar a vida de muita gente?
1: Vamos ver. Eu não sei não, eu tô achando difícil, viu?
0: É, vamos ver se vai deixar a mente mais iluminada dos nossos queridos ouvintes que estão nas ruas da nossa Bahia inteira. Pois é, olha só, segunda dica da Caixa Premiada. Senhoras e senhores, segunda dica da Caixa. Eu estou nervoso, mas tá chegando a segunda dica. Chegou o momento, segunda dica da Caixa Premiada. Olha a hora, agora vai, segunda dica.
1: Segunda dica. O que repete suas palavras, mas não tem memória? O que repete suas palavras, mas não tem memória?
0: O que será? É a segunda dica da Caixa Premiada. Você que está pensando, agora eu sei, agora iluminou minha cabeça. Meu Deus do céu, é o momento. Liga aí, 719-9947-6363. Não liga. Manda áudio, manda sua mensagem, porque ligação a gente não consegue atender aqui, tá certo? É áudio, manda o áudio do zap. Ô Tião, o povo tá ligando também, rapaz.
2: Não pode não, rapaz, pelo amor de Deus, senão aí dá problema aqui pra gente, rapaz, senão a gente não consegue dar conta das coisas. Manda uma mensagenzinha de voz, manda uma mensagem de texto, que tá tudo maravilhoso, é o 719-9947-6363 e pronto, rapaz, não precisa ligar não, que a gente vai ouvir sua mensagem.
0: Pois é, vamos ficar ligadinhos e agora vamos para um rápido comercial e voltamos já com muito mais no seu Manhã Show.
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5: Olá, muito bom dia, ótimo sábado pra você. Trânsito completamente congestionado na BR-324, sentido interior, do movimento do São João. Já são cerca de 24 quilômetros, aproximadamente 2 horas e meia de atraso. Pegue a avenida paralela à estrada C Aeroporto para evitar o pior trecho de congestionamento e não perder tempo em direção à festa. 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
4: Acompanhando agora a Avenida Paralela no sentido Lauro de Freitas, já tem um trecho de lentidão na região do Parque das Exposições. As primeiras informações dão conta de acidente no trevo com a Avenida Caribé e São Cristóvão. A São Cristóvão também tem um pouco de intensidade, mas flui bem. Apesar desse trecho de lentidão, você não demora muito tempo. Eu não recomendo desvios. 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
10: Opa, de volta na sua Band FM, a sua rádio do seu jeito, Pietro Bagini no comando, voltando, Manhã Show.
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0: De volta, direto aqui dos estúdios da Band FM, a sua rádio do seu jeito. É nesse clima, nessa agonia gostosa. Dan Falcão, sabadão especial demais, né, Dan?
1: Rapaz, especial, cheio de prêmio. Daqui a pouquinho a gente já vai soltar a segunda dica, ou a terceira dica, né? E já vamos sortear aqui quem vai ser, né, o felizardo que a gente vai ligar pra poder ver se já sabe o que é que tem na caixa premiada, né?
0: Pois é, o que será que tem na caixa? Deixa eu mandar um grande beijo pra essa galera que tá participando, 719-9947-6363. A Duda, a Maria Eduarda, aí de Camaçari, Barra do Pojuca, participando, mandando um super beijo pra você, Duda. Aqui também, mandando um abraço pra ela, viu? A nossa querida amiga Heloísa Guedes, de Dom Avelar, ela disse que é tímida, viu? Viu? Ô, Tião, ela é tímida, não quer mandar áudio não, mas ela ligou em vídeo pra gente aqui.
1: Ô, rapaz, manda ela ligar pra Zeca, rapaz. Quantos anos será que ela tem? É isso, Pedro.
0: Olha, eu não sei. Ô, Zeca, pergunte aí pra ela.
2: Pra mim, só certo. Se ela tiver 25 menos, aí tá tudo certo. Né? Eu preciso de uma moça jovem, rapaz, pra poder, né, cuidar de mim, né, me ajudar a cuidar da roça, esse tipo de coisa, entendesse?
0: Eita, pois é, 25 menos, por favor, manda aí o seu áudio, porque o Zeca quer casar, viu? E olha só, deixa eu mandar um super recado aqui pro Bruno. Bruno que tá mandando áudio pra gente desde cedinho. 6 da manhã, o Bruno já tava aqui batendo ponto. Ô, Bruno, bom dia!
3: O que eu faço para receber 100 na conta?
0: Olha, ele é danado.
3: Da caixa premiada da Band FM Salvador, para receber 100 reais.
0: Eita, quer faturar 100 reais? Ele tá prosa, viu?
3: O que eu faço para receber 100 na conta? Na caixa premiada, que tem na caixa premiada.
0: Não para. Alô, Eliana?
4: Bom dia, Dan. Bom dia, Pedro.
1: Bom dia.
4: Bom dia, Zé.
1: Bom dia.
4: Bom dia para todo da Band FM.
0: Eita!
4: Tô aqui ligadinho em vocês, viu? Eu ainda não sei o que é na caixinha primeira de vocês, mas na segunda dica eu vou saber sim. Quero muito participar do sorteio desse Pix aí, viu?
1: Ô, Pietro, eu queria também mandar um grande abraço aqui
0: para
1: uma figurinha, rapaz, que tá ouvindo a gente aqui. Né? E eu falei pra ele que era pra ele escutar hoje o rádio, que eu ia mandar um abraço pra ele. Queria mandar um abraço aqui pra o Ismael, que fez aniversário na semana passada.
0: Aê!
1: Né? O Ismael aí, que é uma figuraça. Mandar também um abraço pro irmão dele, Israel, e pro primo, Davi. Né? Tá todo mundo ouvindo a gente aqui e queria mandar um abraço pra ele muito apertado, viu?
0: Eita, que é essa galera ouvindo ligadinha na
1: Band FM. Trio Parada Dura aí, viu?
0: Trio, viu?
1: Trio Parada Dura, esses aí não brincam em serviço.
0: É melhor que o trio de ataque do Brasil?
1: Ah, meu amigo, com certeza. Eu garanto que mais dinâmico do que esse ataque do Brasil eles são, viu?
0: Ave Maria, pois é. O Brasil deu 3-0 ontem, se fosse com eles ia ser um 6-7-0.
1: Pois é. Não, eu acho que até mais, viu? Pelo menos, eles pelo menos iam estar mais ligados do que esse time essa seleção brasileira aí.
0: A seleção de Ancelotti, mas falando em voz e vez, eu vou fazer assim um chamado aqui pra ela, viu? Márcia, muito bom dia, Marcinha.
5: Bom dia, Band, sábado. Bom dia, Pietro.
0: Tá limpando a casa, né?
5: Eu sentei nessa caixa. Dá os parabéns pra Lúcio da Boca do Rio. Hoje ele está fazendo 49 anos.
0: Anos.
1: Tá usando um aspirador de pó, viu?
0: Rapaz, dá pra fazer tudo ao mesmo tempo, né? Ouvir a Band FM e usar um aspirador de pó.
1: Não, mas muita gente, Pedro, que fala aqui, né? E que eu conheço também, que escuta a gente, diz que enquanto tá cozinhando, tá arrumando a casa, fazendo faxina, tá acompanhando a gente. Então, essa turma aí, um grande beijo pra vocês.
0: Um grande beijo pra você que tá limpando a casa, sabadão. Muita gente faz faxina realmente final de semana, né? E é claro, não pode desgrudar o ouvido da Band FM. Deixa eu mandar outro abraço aqui pra ela, Tatiane.
6: Bom dia, Pedro. Bom dia, Zé. Bom dia, Tião. Meu nome é Tatiane Carvalho dos Santos, morando no Alto do Peru. Já tô com todos os horários durante a semana, viu? Quero muito participar e ganhar essa TV Zona de 43.
1: Essa daí, ouvinte é assídua, viu, Pedro?
6: Beijo, tô na Band FM.
0: Ela nem dorme, rapaz. Ela fica ligada na Band FM com fone de ouvido, ligadinha na Band.
1: Rapaz.
0: Ó, mais um áudio chegando.
7: Bom dia, Pietro. Bom dia, Zé. Bom dia a todos os ouvintes. Quem tá falando aqui, Ravênia da Suburbana.
0: A Vênia tá ligadinha na Band FM, mandou até um vídeo, né, ouvindo a Band FM aqui, né, no carro. Tá na estrada, né, mulher? Me conte aí. Agora sim, olha...
1: Cuidado aí, pelo amor de Deus, viu? Cuidado no trânsito. Cuidado pra não levar uma multa, cuidado pra não se envolver numa batida.
0: Pois é.
1: Celular só quando tiver parada, pelo amor de Deus.
0: Todo cuidado é pouco. A Eliane tá dizendo assim, ó. Ô, diga pro Tião que eu tenho uma irmã solteira de 39 anos, mas é o Zeca que quer casar, né?
8: Ô, minha senhora, deixa eu falar uma coisa, viu? Pelo amor de Deus, minha mulher, Dona Santinha, tá me ouvindo. Se ela ouvir um negócio desse, daqui a pouco ela bate aqui na rádio pra saber que história é essa. Deixa, pelo amor de Deus, só pra Zeca, que Zeca que tá precisando de uma moça na vida dele.
0: Eita, ela tá... É sabadô, tio, ô, sábado pode.
2: Mas eu vou lhe dizer, olha...
0: Conte aí, Zeca.
2: Não dá não, rapaz. 39 anos.
0: Já passou do ponto, né, rapaz?
2: Rapaz.
0: Pra você não.
2: Ela é uma pessoa legal, né? É uma moça bonita, mas pra mim tem que ser mais jovem, rapaz. Tem que ser mais jovem.
0: Tem que ser 25 menos. Você que tem 25 menos, o Zeca quer casar. Ele tá todo pra casar. É o casamento abençoado. Olha só, mandar um grande abraço aqui também pra galera que tá participando. A Anitta, viu? Que chique. Anitta tá aqui com a gente.
1: Será hoje. Que é Anitta?
0: É, Anitta
1: Damasceno. Será que é a verdadeira?
0: Pois é, Anitta Damasceno tá dizendo que quer a TVzona da Band FM pra ligar pra ela. Mandou todos os horários aqui, desde o dia 15 de junho. Olha só, a Anitta tá querendo participar. Tá participando, tá interagindo. Mais áudio chegando e você participando, interagindo? Aqui no Manhã Show.
9: Bom dia, Banda FM.
0: Bom dia.
9: Aqui em São Caetano.
0: Ó. Oh.
9: Casa premiada é o Google.
0: Google? É o Google?
1: É o Google?
9: Toda coisa pra nós ouvir aqui.
1: Então pode perguntar qualquer coisa pra ele, viu?
0: Qualquer coisa. Ele é o precursor da IA. Primeiro vem o Google, depois vai o IA. Não é não?
1: Qualquer dúvida aí, pergunta pro Google.
0: Google tá na área. Aí, um bom nome pro meu próximo filho, ó. Quer dizer, o meu primeiro, que eu não tenho ainda.
1: É Google.
0: É Google. É
1: porque tudo que você procura, encontra nele,
0: rapaz,
1: né?
0: Rapaz, dá até pra fazer cantada na festa.
1: Já, meu amigo. Essa eu já usei, viu?
0: Prazer, Google.
1: Já usei.
0: Olha essa mensagem.
10: Dia, Pedro.
0: Bom dia.
10: Paulo Gomes, do Rio Vermelho. Eu acho que eu sei quem tem dentro da sua casa, viu?
0: Olha, ele sabe, Erisvaldo tá sabido demais. Todo mundo tá sabendo já, viu?
1: Rapaz, e nem ouviram a terceira dica, viu?
0: É, rapaz. Olha só, deixa eu mandar um abraço também aqui, ó. Bom dia, Pietro, que seu dia seja abençoado. Esteve aqui no dia 10, ganhou uma escova rotativa, mas não conseguiu ver uma postagem da foto com Kátia. É, ela vai ver, calma, que as redes sociais são intensas. Ela vai aparecer, pode ter aparecido nos stories,
1: né? Muita gente, é muita coisa pra postar, mas... pode ter passado nos stories, eu acredito que nos stories.
0: A vida é um eterno story, todo dia, né? Se apaga e começa um novo.
1: Exatamente, não é, não? É o cara filosófico.
0: Ô Zeca, eu sou um poeta.
2: Ô rapaz, você é um poeta. Oi, eu vou lhe dizer uma coisa. Você me ensina aí umas dicas de cantada, de sedução pras moças aqui, porque, rapaz, eu sou meio desajeitado nessas coisas aí.
0: Eu vou atualizar,
2: rapaz.
0: Seu sistema, Zeca.
2: Rapaz.
0: Dá um F5.
2: Meu HD tá cheio, rapaz. Não vai mais, não. E me diz uma coisa. O senhor já tem um plano já pro São João?
0: Eu ainda tô sem planos, inclusive, eu queria saber muito aí o do Dan, né? Dan, você sabe como é que tá a estrada, como é que tá o ferry, porque realmente eu vou viajar hoje e eu não tenho a menor ideia qual a estrada que eu pego, né? Como é que tá o ferry boat, que eu tô,
1: rapaz,
0: sabendo que tá tudo parado, né?
1: É, bicho, aí... A única coisa que eu recomendo a você é paciência.
0: Ah, meu Deus.
1: Porque, meu amigo, aqui, ó... O trânsito na BR-324 sentido Feira de Santana já apresenta, lógico, né, retenções e lentidão.
0: Meu
1: e
0: Deus.
1: Com o tempo, né, mais ou menos, né, um tempo estimado de 3 horas,
0: caramba,
1: né, daqui de Salvador pra Feira de Santana.
0: Meu Deus, né? Só pra chegar em feira...
1: Só pra chegar em feira já são 3 horas. Então, se você tá, né, programando aí pra sair depois do almoço, o que for, vá com paciência, vá com tranquilidade, porque vai pegar bastante trânsito. E tem também o ferry, né? Que quem resolver ir lá pro lado de Valença, né? Santo Antônio de Jesus, Cruz das Almas, né? Que consegue ir pelo ferry... É, também a fila já ultrapassam as 3 horas de espera na saída de Salvador. Meu
0: Deus, então haja gasolina, ar-condicionado.
1: Ar-condicionado, mas também tem gente que vai já pra curtir, já fica ali, né, jogando conversa fora. Tem gente que...
0: Já faz
1: a festa antes de chegar na festa.
0: A festa antes da festa.
1: Então, pessoal, paciência, né? O importante é que chegou lá, não dá pra você curtir seu São João, né? O que não pode é muita pressa e acabar não chegando ao seu destino.
0: Pois é, não pode ter muita pressa, mas eu estou com pressa aqui para tocar músicas, canções, para você ouvir, para você com certeza se divertir. É o Manhã Show da Band FM e com certeza tem muita informação, diversão. E também daqui a pouquinho, viu? Terceira dica e a ligação da Caixa Premiada. Você que está na expectativa, você que pensa, meu Deus, eu já sei, será que eu vou ganhar? Será que eu vou faturar esse cenzão? Pois é, então fica aí aguardando, porque vai rolar, viu? Vai rolar por aqui a Caixa Premiada da Band FM. Deixa eu colocar mais um último ouvinte aqui desse bloco. Olha só, querida ouvinte, mandando um recadinho aqui na faixa pra você.
11: Sou Ita, daqui da Suburbana.
0: Oi, Ita!
11: Eu sei o que tem na caixinha.
0: Ela sabe o que tem na caixinha.
1: Será que ela sabe, rapaz?
0: É uma caixinha ou uma caixona, ô Tião? Porque eu não sei, outra é uma caixa grande, pelo que eu tô vendo aqui.
8: Rapaz, eu também quero saber, porque o negócio aí é difícil, viu, rapaz?
0: É difícil, viu?
8: Eu tô aqui encasquetado aqui, querendo entender do que se trata, mas eu ainda não identifiquei, não.
0: Pois é, mas você vai identificar agora, você que tá ligado na Band FM 71999476363. Lembrando que hoje tá rolando super evento da Band FM lá na MRV. Agora, vamos de aviões do forró? Dança aquele forrozinho gostoso, hein? Você que tá em casa, você que tá na estrada, aumenta o som. 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

0: Chegou o grande momento da terceira dica da Caixa Premiada. Você que está acompanhando pela Band FM, o Manhã Show deste sabadão, 20 de junho, na portinha do São João. Você aí ouviu o Sonel Barramalho, passou por aqui o Wesley Safadão, Aviões do Forró e muito mais. Mas neste momento, senhoras e senhores, vocês que estão ligados no WhatsApp, você que está participando desde cedinho, chegou a hora, o momento mais esperado, a Caixa Premiada do Manhã Show. E eu tenho certeza que você vai querer participar deste momento especial. Aumenta o som. Dan Falcão, qual a terceira dica da caixa?
1: Vamos lá, Pietro. Terceira dica da nossa caixa premiada, valendo R$100.
0: Ai, ai, ai.
1: O que tem voz, mas não possui corpo?
0: Meu Deus, repete, meu Deus.
1: O que tem voz, mas não possui corpo? O que será que tem na nossa caixa?
0: O que será que tem na caixa? E agora eu já vou ligar. Eu já vou realizar a ligação, lembrando.
1: São 5 toques, viu, Pietro?
0: 5 toques. Se não atender, a gente passa para outra pessoa. Vamos lá. Ligação rolando. Segundo toque. Terceiro toque. Ai, meu Deus. Ai, meu Deus. Estou com medo, Dan. Quarto toque agora. Alô, bom dia. Bom dia. Ah. Bom dia, tudo
1: Salva
0: bem?
1: Salva pelo gongo, viu?
0: É, você está ao vivo agora na Band FM Salvador, tudo certo com você?
2: Tudo sim.
0: Olha, Maria Eduarda, direto de Pojuca, participou aqui das nossas promoções, está participando ativamente, sempre com a gente. Como é que tá aí nesse sabadão, direto de Pojuca? Conta aí pra gente, Dan Falcão também no estúdio.
1: Vai ter São João aí, a pergunta que não quer calar, Maria Eduarda.
0: Conta aí pra gente.
2: Tá bem tranquilo, sim. No Pojuca vai ter, eu acho que em Camaçari.
0: Ah, em Camaçari, né? Aí você já vai curtir desde hoje? Porque hoje praticamente já começou, né, Mari?
2: Já começou desde quinta-feira.
0: Desde quinta-feira.
1: E você tá animada, você gosta de festa, não gosta?
2: Não.
0: Ah, ela é mais caseira, Dan.
1: Ela é tranquila.
0: Tranquila.
1: É good vibes.
0: Good vibes, tenho certeza. Então vai ficar em casa de boa, né? Faça chuva, faça sol, né? Mas vai comer um amendoim, pelo menos? Uma canjica?
2: É.
0: Olha só, e tá fazendo o que hoje de manhã? Em casa ainda?
2: Por enquanto ainda tô.
0: Ah, mas deve tá arrumando a casa ou não?
2: Tô arrumando.
0: Ah, isso aí. Maravilha, vem cá, você mora com quem?
2: Rapaz, eu ainda moro com meus pais ainda.
0: Ah, manda um beijo pro seu pai e pra sua mãe que estão ligadinho na Band FM também. Aproveita
1: a oportunidade.
0: É. Ô Mari, deixa eu perguntar pra você agora. Ela é tímida, mas agora ela não vai ser tímida para responder o que tem na caixa premiada. Primeiro eu vou perguntar, você Mari, sabe o que tem na caixa premiada?
2: Sei.
0: Eita, ela disse que sabe o que tem na caixa premiada. Atenção, Mari, você vai responder nossa pergunta. Mari, você vai responder nesse momento. O que tem na caixa premiada do Manhã Show?
2: O que tem é o Google.
0: Eita, peraí, calma, será? Produção. Será?
1: Você tem certeza disso, Mari?
2: Tenho.
0: Mari respondeu Google. Então, Mari, agora você vai saber se ganhou ou se você perdeu.
1: Ah. Errou, Mari. Que pena.
0: Mari, não é Google não, mulher. Conta aí, Dan, pra ela o que é que
1: é. A resposta seria... Vamos falar novamente as 3 dicas, né? Pra gente dar a resposta aqui, né? Vamos lá, ó. O que responde, mas nunca faz perguntas. O que repete suas palavras, mas não tem memória. E o que tem voz, mas não possui corpo. A resposta é eco.
0: Eco! Mari, a resposta é eco. Tá vendo aí, Mari? Mas continua participando, interagindo com a gente, sempre com premiações, né? Hoje ainda vão ter mais duas premiações. Fica ligadinha, tá
1: hoje,
0: certo?
1: Hoje não ganhou a caixa premiada, mas pode continuar participando, ganhar outros prêmios,
0: pois
1: né?
0: Pois é, rapaz. A vida é assim. Um dia você ganha, um dia você perde e nunca baixa a cabeça, Mari.
1: E agradecemos a sua participação.
0: Muito obrigado, viu, Mari? Mari tímida.
2: Obrigado.
0: Valeu, Mari. Ao vivo aqui na Band FM, não foi desta vez, viu, Dan?
1: É isso aí. Mas acontece. Vamos aí, o que é que acontece com isso?
0: Acumulou!
1: Segunda, a caixa premiada vai estar valendo R$200.
0: Que maravilha! Essa foi a Mari que participou junto com a gente, interagiu, agradecendo a sua participação também. Daqui a pouquinho tem mais premiação, tem a nossa querida Flávia Gani com a super design de sobrancelhas, também tá rolando a Smart TV no final do nosso programa Manhã Show. Muita música, daqui a pouquinho também tem Blitz da Band FM direto da MRV. Muita coisa bacana nesse show, Manhã Show. Vamos para um rápido comercial e voltamos já com muito mais.
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10: Oi, pessoal, chego com informações agora do Terminal Marítimo. As filas estão com mais de 4 horas de espera e causam congestionamento tanto na Engenheiros Carpontes quanto na Feira de São Joaquim. Para quem quer sair ou chegar na região do Bonfim, prefira a General San Martín. Tem um pouco de trânsito intenso, mas flui melhor. 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
10: Olá, pessoal, o trânsito fica mais complicado agora na Via Expressa em direção à Avenida Jequitaia, que também tem lentidão nas proximidades do Terminal Marítimo e da Feira de São Joaquim. Você que vem agora do Acesso Norte em direção ao Comércio, prefira a Avenida Bonocô. Segue para o Uruguai, desvia para San Martín. 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
0: De volta com o seu Manhã Show aqui na Band FM. Pietro Bardini no comando até meio-dia. 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

0: Maravilha, alegria, alegria, você ouviu o som Baianá, Barbatuques aqui na Band FM, Raíssa é rodada, Bebe vem me procurar, Flávio José, Espumas ao Vento, nesse clima junino, nesse clima Brasil, ziu, ziu. Ô Dan, o Brasil jogou ontem, você gostou do jogo? Conta aí pra gente.
1: Fala, Pietro, rapaz, ó, não vou dizer que não gostei, né, o Brasil ganhou, mas eu acho que ainda falta muito pra encher os olhos da gente, sabe? Eu não sei se é porque a gente tem um grau de exigência muito grande, que, né, eu e você, a gente viu outras seleções, né, brasileiras muito melhores do que essa, mas, e também, dada a fragilidade do adversário, eu acho que ainda falta muito, né, para o Brasil ainda ter respeito das outras equipes, né? Porque você vê, hoje em dia não tem mais bobo, então, meu amigo, tem que deixar o suor, o sangue, o que for em campo para poder mostrar serviço, porque se continuar desse jeito aí, não sei se vai muito longe, não.
0: Pois é, e se tem um vozinha no gol ontem, o Brasil ia passar fome.
1: A vozinha não... fazer o trocadilho aqui, mas melhor não, né? Mas assim, eu acho que a gente tem muito que melhorar. Eu acredito que, de acordo com, né, com os adversários, for passando aí, vai melhorando o entrosamento, e eu acredito que pode ser que dê uma melhorada no decorrer. Mas assim, como é mata-mata depois...
0: É 16 avos de final agora,
1: pois começa. É.
0: Tá diferente o negócio.
1: Mas não tem mais. Não tem mais.
0: Bobo.
1: Não tem mais bobo e também não tem mais aquela oportunidade de falhar.
0: Não tem margem pra erro.
1: Se perder, né? Tá fora. Então vai ser um desastre, né? Seleção brasileira sair tão cedo.
0: Eu tenho certeza que Neymar vem pra classificar a gente nas fases do mata-mata, rapaz.
1: Rapaz...
0: É o menino Ney!
1: Será?
0: Olha só, o que eu tenho certeza, na verdade, é que a Carla Dória já mandou um print do nosso vídeo aqui nas redes sociais, ó.
1: Olha
0: Band
1: aí,
0: FM
1: ó.
0: Salvador, que beleza. Nesse sabadão, todo mundo feliz demais e acompanhando. Abençoe Deus, quero muito ganhar a TV Zona, a menina dos seus olhos, Deus abençoe a menina dos seus olhos, ó, que maravilha, que coisa boa. Brasil, Zilzinho, já colocou a bandeira da nossa seleção. É avisar os nossos amigos ouvintes que não é pra ligar, tá certo? Pra esse número, é pra apenas mandar mensagem ou áudio, sem ligações, porque o celular fica conectado à nossa mesa aqui, senão vai deixar nosso programa maluco, rapaz. Olha só, a Bianca Monteiro participando, mandando um grande beijo pra Dan, pra o Pietro, que sou eu mesmo desde
1: beijo, Bia.
0: Aqui, mandando um abraço também pro Fábio Santos, que tá interagindo com a gente, a Daniela Cristina também. Tá mandando aqui o horário do sinal da TV Zona. Olha só, lembrando, gente, que agora, daqui a pouco, o próximo sorteio vai ser das sobrancelhas. Design de sobrancelhas da Flávia Gunning. Meu amigo, você quer ficar com aquela sobrancelha bonita demais aí pro São João. E você quer presentear sua esposa, né? Pra curtir o São João com a sobrancelha bonita. Nada melhor do que ela, viu? Flávia Gunning. É a melhor que nós temos. Daqui a pouquinho tem sorteio. Daqui a pouco também tem flashes direto da MRV. Muita coisa bacana. Dan, pergunta aí pro Tião se ele já pensou em fazer as sobrancelhas, fazer um design de sobrancelha.
1: E aí, Tião, você não tem vontade de fazer a sobrancelha, não?
2: Ô, rapaz, olha, você devia procurar o que fazer. Esses negócios dessas coisas aí, essas frescuragens, não é comigo não, rapaz. Me respeite, porque eu não gosto nem de cortar os cabelos da sobrancelha, que dirá fazer esse design de sobrancelha. Mas onde já se viu isso, seu Pietro? Me diga aí, rapaz.
0: Mas você com certeza, viu, Zeca, daria de presente pra sua novinha?
3: Rapaz, eu faço muito isso, viu? Eu faço muito isso, viu, seu Pietro? Por quê, rapaz? A mulher gosta, né, dessas coisas.
0: Cabelo arrumado.
3: Fazer aquela unha em gel, né, rapaz? Essas coisas.
0: Álcool gel?
3: Assim. Não, unha, rapaz.
0: Unha em gel,
3: rapaz. É que agora esse pessoal inventou essas coisas aí. E a gente tem que chegar junto, né, das meninas. Por isso que eu gosto tanto, rapaz, de uma menina nova que tu não sabe, rapaz.
0: Eita, ele tá aqui emocionado, que tá vendo aqui umas fotos das meninas, todo mundo querendo namorar com o Zeca. E você que tá acompanhando aqui, Manhã Show da Band FM, interagindo, participando, deixa eu mandar um grande beijo para nossos queridos ouvintes. A Jeane Santos tá mandando mensagem, tá colocando aqui o sinal, né, da promoção da TV Zona, já mandou aqui pra gente também. Coloca aí, viu, hashtag torcida da Band. E lembrando que... daqui a pouquinho tem o sorteio da... do locutor, do design de sobrancelhas, pra você ficar linda, bonita demais nesse São João, que tá na porta, batendo na porta já, e tenho certeza que você vai curtir, vai pegar a estrada. Muita gente já tá na estrada, tá no ferry, mas como a gente colocou aqui mais cedo, dá um engarrafamento danado até a fila do ferry boat, e você, claro, vai continuar na audiência da Band FM, a sua rádio do seu jeito, seu Dan Falcão.
1: Pois é, Pietro. É, então, vai escutando a gente aí nesse caminho, no engarrafamento. Tem muita coisa boa, tem muito prêmio, né? Tem as brincadeiras aqui do nosso Tião, do Zeca, né? Do Pietro, Dan Falcão. Então, e o sinal, detalhe, né? O sinal não muda. O sinal vai top até, vai, Serrinha, rapaz. Santo Antônio de Jesus, Cruz das Almas, Capim Grosso.
0: Feira de Santana.
1: Feira de Santana.
0: Ah, rapaz.
1: Ah, meu amigo, ó. Você não precisa mudar de rádio até o seu destino, porque a Band FM vai estar com você sem mudar a qualidade.
0: Que maravilha! Olha só você participando, interagindo, o Arlete Conceição de Cidade Nova, tá querendo, tá concorrendo também ao design de sobrancelhas aí, dia 8, o aniversário dela tá chegando, é, meu amigo. Eu nunca vi, Tião, nunca vi tanta gente fazendo aniversário ao mesmo tempo aqui, porque todo mundo quer prêmio e quer ganhar presente de aniversário,
1: rapaz. Ah, rapaz, já se viu, né, rapaz? Mas é isso mesmo, rapaz. Quem é que não gosta de ganhar uma coisinha,
0: eita,
1: né?
0: Eita!
1: De graça, rapaz, até injeção na testa, viu?
0: Maravilha, alegria, alegria. Participa, 719-9947-6363. Manda seu áudio, manda o seu recadinho. Com certeza a gente vai tocar por aqui, porque aqui não para. É a festa dela, viu? É dela, ela tá chegando. A nossa querida, ela que é uma rainha. Nayara Azevedo, toma aí seus R$50, toma.

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5: Tô de volta e o trânsito piora na Avenida Paralela, sentido Caribé. Tem trânsito bastante congestionado desde a passagem pelo Rolando Gomes e saída da 29 de março. Pra você que tá vindo de Cajazeiras e segue em direção à estrada se aeroporto, melhor desviar pela estrada velha do aeroporto para evitar esse congestionamento. 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
7: Opa, tô de volta! É aqui no Manhã Show, Pietro Badini no comando desta nave até meio-dia, hein? A sua rádio do seu jeito! João Gomes e Pablo, vou te procurar, é aqui no Manhã Show.

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0: É de volta direto aqui da Band FM, o seu Manhã Show. Tá no ar e você participando, 719-9947-6363. Olha só, João Gomes e Pablo, vou te procurar, passaram por aqui. Também Rastapé, um anjo do céu, Gustavo Lima, bloqueado. Eu quero saber, ô Dan, você já foi bloqueado por alguém nas redes sociais?
1: Fala, Pietro, rapaz. Que eu saiba não, mas com certeza.
0: Você não é a última a saber não, né?
1: Não, ai, mas ai. Eu acho que sim. Não tem... A gente, infelizmente, se Jesus não agradou a todos, não somos nós que vamos agradar, né?
0: Ó, tá vendo aí?
1: Com certeza alguém aí pode ter me bloqueado, mas que eu saiba, não tenho... Eu já bloqueei.
0: Já bloqueou?
1: Já bloqueei.
0: Por quê, rapaz? Me conte os motivos. Eu acho que o Tião sabe da sua vida, viu?
1: Não, rapaz, tem gente que às vezes incomoda a gente e é melhor atitude a gente bloquear ela da vida da gente.
0: Bloqueia,
1: né?
0: Da vida, é melhor ainda.
1: Então,
0: viu?
1: E aí já começa pelas redes sociais, né?
0: É.
1: Aí depois a gente vai e termina com o resto, né?
0: Eita, rapaz, eu soube que tem gente que manda mensagem através do Pix, manda assim 1 centavo com a mensagenzinha ali quando tá bloqueado, rapaz.
1: É.
0: Tá ajudando também de alguma forma.
1: Meu amigo, eu já sei de gente que até hoje eu não sei como conseguiu essa proeza, mas de gente mandar mensagem lá atrás, quando podia, mandar mensagem pelo Waze.
0: Pelo Waze? Meu Deus do céu.
1: É, meu amigo.
0: E podia mandar... podia se comunicar pelo Waze, né?
1: Antigamente podia, mas agora não, acho que não tem mais essa opção, não vejo.
0: Ó,
1: mais,
0: no meu tempo, quando alguém queria praticar o ato da traição, que não é certo.
1: Sim.
0: Comentava, sabe onde? Em lives da NASA no YouTube. Por exemplo, tava tendo uma live ali da NASA
1: mostrando
0: Plutão e ia lá mandava mensagem no bate-papo do YouTube ali.
1: Meu Deus.
0: É, ali no chat do YouTube. Acha a criatividade. Foi pra Plutão pra mandar mensagem.
1: Rapaz. Complicado, viu, meu amigo? Quem quer dar um jeito.
0: Dá um jeito, rapaz. É que nem aquela coisa, né? Se você pode conhecer alguém na fila do banco, na porta da igreja. E também, se você quiser praticar o mal da traição, pode aí comentar em lives de Plutão.
1: Você já ensinando a fazer coisa errada?
0: Me disseram, amigo do amigo meu que falou. Ai, meu Deus do céu. Falando nisso, mandando um abraço pra galera que tá participando, interagindo. É 719-9947-6363. Sem delongas, eu vou ligar para a primeira ouvinte aqui. Quero saber se ela... Diz aí, qual é a pergunta?
1: Qual a rádio do seu final de semana?
0: Qual a rádio do seu final de semana?
1: Se ela acertar, ela vai ganhar o quê?
0: Ela vai ganhar um super design de sobrancelhas da Flávia Gunning. E isso, já vou ligar no pique agora! Alô, vamos lá. Tocando uma... Tocando duas. Ai, ai, ai, será que ela vai atender? Tocando três. Ai, meu Deus, ai, meu Deus. Atende, atende, atende. Tá na hora, tá na hora. Tocando quatro. Ai, meu Deus do céu. Tocando cinco. Não foi dessa vez. Você que quer faturar um design de sobrancelhas, vai, mande agora a sua mensagem, porque estamos aqui no pique para a ligação. Rapaz, tentamos aqui a nossa querida Juliana, mas a Juliana não atendeu nossa ligação. Vamos continuar na expectativa pra você faturar, porque eu quero ver você bonita, ainda mais linda nesse São João, né? Na Copa do Mundo. O Brasil, inclusive, vai jogar na quarta-feira de novo contra a Escócia. E aí eu quero você com aquela sobrancelha linda aí, a da Flávia Gana, hein, rapaz? Que beleza. Agora vamos fazer mais uma ligação surpresa. Ela. Ela que está aí, com certeza, querendo faturar um super design das sobrancelhas. Ela que está com uma foto magnífica. Ela já é uma pessoa bonita, né? Já é uma pessoa iluminada. E eu tenho certeza... E o final do telefone é? 2657. A nossa produção já está procurando por aqui, que vai fazer essa ligação. Ligamos para a primeira ouvinte e ela não atendeu. E é o nosso... rapaz, a gente está procurando mais uma forma de interagir junto com você. Ah, sim, verdade. O Pietro Bardin, locutor que vos fala, ele é meio assim de rede social, meio offline da vida. E agora vamos fazer essa ligação especial pra ela. Eita, será que ela vai atender? Ó, vou dizer até o bairro dessa mulher. Não vou dizer agora, não. Vamos falar com ela agora. É pra fazer a ligação. Ai, ai, ai. Dole uma, dole duas, dole três. Ligando. Será que ela vai faturar? Será que ela vai responder? Segundo toque. Alô! Bom dia! Tudo bem?
2: Bom dia. Tudo.
0: Ela é Arlete. Tudo bem, Arlete?
2: Tudo.
0: Eita, tá fazendo o que hoje, mulher? Sabadão, tá na rua já? Tá fazendo o que?
2: Tô em casa, fazendo comida pro meu filho que ele vai trabalhar.
0: Boa!
1: Coisa boa.
0: É, que basta, né,
1: Dan? Fazendo o que, Arlete?
0: É.
1: Pra ver se eu posso ir aí.
0: Fazendo comida, ó, já tô
1: me convidando.
0: Já deu na cara, assim, eu tô fazendo bem comida.
1: É, eu quero me convidar.
0: Vem cá, qual é a especialidade da casa, Arlete? O que você prepara aí de melhor pra gente?
2: Tô fazendo bife e macarrão.
0: Já tá dando fome. 11 horas e 11 minutos.
1: Já tá perto, né?
0: Já tá pertinho, rapaz. Tá
1: hora do almoço.
2: Ele pega o trabalho uma hora.
0: Ah, isso pega aí. Uma hora no trabalho, né? Ô, Arlete, e vem cá, você mora então com seu filho, é isso?
2: Mora eu, minha filha, meu filho e meu marido. Tenho dois filhos.
0: Ah, então é uma família grande.
2: Vez que eu tô ganhando, a segunda vez.
0: Então você é uma mulher de sorte, né, Arlete?
2: Graças a Deus.
0: Mas eu vou perguntar pra você primeiro, quero fazer uma pergunta. Na verdade, o Dan Falcão vai te perguntar, eu quero ver se você responde corretamente pra saber se você vai faturar esse super design de sobrancelhas da Flávia Gana, hein? Ô Dan, pergunta pra essa mulher, rapaz.
1: Qual a rádio do seu final de semana?
0: Ai, ai, ai, calma, Arlete, calma, calma, Arlete, calma, Arlete, calma, calma, calma. Pergunta de novo, Dan.
1: Qual a rádio do seu final de semana?
0: Conta aí.
2: FM.
0: Eita! Ela faturou um super design de sobrancelhas da Flávia Gana.
2: Obrigada, meu Deus.
0: Aí, vem cá, quanto tempo você não faz a sobrancelha, ô Arlete?
2: De vez em, eu fiz no Dia das Mães, minha sobrinha que fez.
0: Ah, mas Maria, tem tempo. Agora você vai no estúdio da Flávia Gana, que você vai ver o trabalho super bacana da nossa Flavinha e vai sair, ó, cliente VIP dela, viu? Porque você não vai querer parar de fazer a sobrancelha lá, Arlete. Parabéns!
2: Obrigada.
0: É de Cidade Nova, né, que você fala, né?
2: É, Cidade Nova.
0: Pronto. Beijão, Arlete. E bom almoço. Beijão. Pra vocês aí. Tá certo?
2: Tá, obrigado. Tchau.
0: Tchau, tchau. Eita, Dan. Pois é, desde o Dia das Mães que ela não faz sobrancelha, rapaz.
1: Imagina aí. Presentão. Vai passar o São João mais bonita, né?
0: Mais bonita, numa boa.
1: É isso aí.
0: É aqui na Band FM, eu tenho certeza que nada que você faz na vida tem esse poder. Porque, ó, se você tá em uma relação e você terminam com você... Já terminaram com você, Dan Falcão?
1: Já, rapaz.
0: Já?
1: Como não?
0: Ô, e Tião, já teve algum coração despedaçado?
3: Não, rapaz, eu sou o homem de uma mulher só. Minha primeira namorada e única esposa e tudo é Dona Santinha, rapaz.
0: É Dona Santinha, né?
3: É Dona Santinha, não tive outra, não. E ai de mim que diga ao contrário, senão a mulher bate aqui na porta.
0: Ai, ai, ai, então você não teve o que algumas pessoas têm. São largadas.
3: Diga aí.
0: Largadas as traças.
3: Graças a Deus e que ela não me largue nunca.
0: Zé Neto Cristiano, aqui na programação.

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0: Santo Antônio é conhecido como Santo Casamenteiro. Durante o mês de junho, muitas pessoas mantêm vivas as tradições e simpatias para encontrar um amor ou fortalecer os relacionamentos. Independente de crença, essas histórias fazem parte do folclore da cultura brasileira.
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5: Opa, de volta! Pietro Bardini no comando até meio-dia. 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
6: Fala, Pietro. Bom dia, irmão. Mikael Hora aqui diretamente da MRV Paralela. Sabadão. 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
5: 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Daqui a pouquinho o Mikael tá de volta com muito mais informações pra você. Continuando aqui o nosso Manhã Show especial de sábado, com certeza você curtindo, interagindo, tá na praia. Será que tem gente na praia agora, Dan Falcão? Porque essa chuva tá pesando, sábado tá um clima de frio, né, rapaz?
7: É, mas parece que deu uma estiadinha aí.
2: Se fosse eu, ia pra praia, meu amigo. Mas, pelo que eu tô vendo na cidade aí, a cidade já tá vazia.
7: Já, né?
2: É, a turma já tá caindo fora pro interior aí.
7: Então,
2: né?
7: O trânsito vai ficar ótimo aqui em
2: vai
7: Salvador.
2: Vai ficar uma maravilha. Vai ficar uma maravilha. Todo mundo indo lá pra Cruz das Almas, Amargosa, Santo Antônio de Jesus, Serrinha. É, esses lugares todos aí vai ter festa, vai ter aqui pertinho também, Camaçari, que inclusive Eita. Nossa Kátia Raulis
7: vai comandar
2: a apresentação lá do São João de Camaçari.
7: Que bacana,
2: né? E vamos que vamos, né?
7: Tem é o Cama Forró, esse, né?
2: Exatamente, Cama Forró. E assim, eu não vou viajar, né? Não vou ficar por aqui, então vai estar uma maravilha esse trânsito.
7: Mas eu quero saber se o Zeca vai viajar, porque eu tenho certeza que você não vai querer pegar esse engarrafamento, né, Zeca?
8: Rapaz, eu já tô só esperando acabar o programa que eu já vou embora.
7: Vai direto, é?
8: Já vou me embora, rapaz.
7: Mas com esse furo na camisa?
8: Meu amigo, o importante não é o furo da camisa. O importante é que eu vou pegar meu carro, certo? E me pico lá pra minha roça, que já tem lá fogueira pronta, já tem os milho pra gente assar, Eita. Já tem amendoim, já tem bolo, já tem tudo, rapaz, já tem licor, só falta companhia.
7: Ah, só falta a novinha, a companhia da novinha. Mas eu quero saber agora de você, Tião, porque o Zeca já tá todo paramentado, já tem todo o planejamento na cabeça. E mas você, eu tô vendo que...
2: Eu também vou, rapaz.
7: Também vai? Mas cadê sua mala? Vai comprar tudo lá, é?
2: Não, rapaz, já tá tudo aqui no carro de Zeca, já vi. Ele só vai passar, pegar a Dona Santinha e partir a Milão.
7: Então, peraí, o Zeca, ele vai procurar uma nova namorada, o senhor vai casado, né? É melhor, né?
2: Com certeza, porque eu não troco minha Santinha por nada, certo?
7: Por nada
2: e
7: nesse
2: E deixa
7: mundo.
2: Que ele arrume o as negas dele por lá, deixa... Que eu nem sei se vai arranjar, porque ninguém quer, né?
8: Ô, rapaz, para de me esculhambar. Ninguém quer o quê, rapaz? É eu que não quero.
2: Ô, Zeca, que não quer o quê, rapaz? Esse trapo velho aí, vai com a roupa toda furada.
7: Toda furada.
2: Mas, rapaz, um homem desse... Já pensou, Pietro? O homem com a Hiluc na mão, andando todo arrombado desse jeito, rapaz.
7: Eu tô sem entender por que essa roupa furada... É moda? É porque se você realmente andar com a roupa furada, ou é calor, ou é moda, ou não tem dinheiro pra
2: comprar. É moda nada, rapaz. Esse bicho que é fuleiro mesmo. Parece que anda com o escorpião no bolso, rapaz. Não abre a mão pra nada. Até pra dar tchau, esse cara dá de mão fechada, rapaz.
7: Ave Maria, nem pra isso. E qual mulher vai querer você, Zeca, com essa roupa furada, rapaz?
8: Rapaz, o importante não é a roupa que eu tô, não é a estirpe da minha face. O que importa, rapaz, pra novinha é a conta bancária, rapaz.
7: Ah, e falando nisso, aqui nosso ouvinte tá mandando aqui, a Heloísa tá mandando aqui a foto da filha dela, novinha, tá vendo? Tá mandando a foto da filha dizendo que tá querendo uma carona, viu? Pra pro São João, viu?
8: Olha aí, ó. Tá vendo? Daqui a pouco a gente conversa, madame, viu? Pode deixar comigo, que eu levo ela comigo.
7: É, rapaz, estamos aqui praticamente num Tinder da Band FM. Todo mundo aqui participando, interagindo.
8: Ah, pois.
7: E rapaz. O Zeca vai casar, eu tenho certeza.
8: É aproveitar o São João, né? Semana passada foi dia de Santo Antônio. Então, rapaz, eu vou aproveitar. Eu fiz até uma... Eu fiz uma promessa, rapaz, pra Santo Antônio.
7: Qual?
8: Se ele conseguir... Não pode falar, rapaz.
7: Ah, não pode.
8: Não pode,
7: não. Não colocou ele de cabeça pra baixo, não, né?
8: Botei dentro d'água.
7: Dentro d'água?
8: De cabeça pra baixo.
7: Ah, meu Deus, é afogado, então. Que é isso?
8: Mas gente? Aí ele só vai sair de dentro d'água depois que ele arrumar uma nega pra mim.
7: É, ele tem pouco tempo, então, pra arranjar, viu? Que o São João já tá batendo na porta, tem casamento junino. Oh, deixa eu mandar um abraço aqui pro Silvio Isael, de São Caetano. Mandar um abraço pra galera aqui também que tá participando, interagindo. A Juliana Alves também tá interagindo com a gente. Muita gente... Lembrando, gente, esse número não é pra ligação. Você que tá ouvindo a Band FM, número pra mensagens, tá certo? Rosângela Luzia tá participando, interagindo. Também a nossa querida Rosália Silva. Aqui também a participação do nosso amigo... Deixa eu ver aqui... Nosso querido amigo Pedro. Pedro que tá com a foto de perfil aqui de lado. A galera interagindo. Sabadão, viu? Recorde de participações aqui da Band FM. O Mandione também tá participando. A Mandione tá mandando aqui um recadinho. certinho. Ela colocou aqui, a Tatiane Carvalho, né, do Alto do Peru, mandou todos os horários aqui, rapaz, certinho. Ó, será que tá certo? Vamos conferir daqui a pouco, viu? É, daqui a pouquinho, o grande sorteio da TV de 43 polegadas, TV Zona, da Band FM, e você ligado, conectado, colado com a gente. 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Você já fez a primeira entrada aqui com a gente, mas eu quero saber se tá bombando, se tá bacana, tá todo mundo comprando um apartamento, porque tem que ter um lugar pra morar, rapaz. Não tem jeito. Ô Mikael, muito bom dia mais uma vez, seja muito bem-vindo mais uma vez aqui à Band FM.
9: E vamos nessa, Pietro, vamos pra mais um Você Piscou, viu? E eu já estou de volta, tá rolando a Blitz da Band FM. 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Irmão, volto já, viu?
7: Valeu, Mikael, daqui a pouco você tá de volta. É o Mikael direto da MRV Paralela, trazendo todas as informações. É, muita música, sua participação 719-9947-6363. Ainda tem um sorteio da TV Zona, rapaz. Tem sinal sonoro, bacana, não é isso, Dan Falcão?
2: Isso aí, Pietro, né? A gente não pode esquecer, né, que tem, a gente tá aí na programação, a gente solta o sinal sonoro, né? E todos os sábados a gente liga para aqueles que conseguiram, né, serem cadastrados na promoção. Mas tem o detalhe que a gente não pode esquecer.
7: Qual detalhe?
2: Né, que tem que atender em até 3 toques.
7: 3 toques, né? No
2: certo?
7: Máximo.
2: No máximo 3 toques. Boa. E não dizer alô. Tem que dizer tô na Band. Porque se não disser tô na Band, né, disser alô, perde a vez e passa para a próxima pessoa. Eita. Então não pode esquecer, né? Tem que colocar lá, ó, a mensagem. Torcida, hashtag torcida da Band, o Boa. Nome completo e o horário que ouviu o sinal. E aí é só aguardar, né? Torcer para que seja sorteado e aí participar, né, desse lindo sorteio aí da Smart TV 43 polegadas.
7: Que beleza, que beleza. Daqui a pouquinho o grande momento. É, pois é, para fechar com chave de ouro o nosso programa, mas agora vamos com um forrozinho gostoso para você ouvir, você que tá curtindo esse clima de São João, nesse friozinho de Salvador ou do interior. Vamos lá, é aqui na Band FM. Tem eles, viu? Que eu sou fã de carteirinha. Fala Mansa, Shot dos Milagres aqui na Band FM. Aumenta aí. É pra dançar. Se não for dançar com alguém, dança com a vassoura, vai.

0: Esse é o seu Manhã Show, nesta manhã de sábado 20 de junho. 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É aqui na Band FM, a sua rádio, do seu jeito, você participando, interagindo. 719-9947-6363. É aqui na Band FM. É a sua rádio do... Olha só, eu vou chamar agora. Eu vou fazer a ligação, viu, Dan? Eu vou ligar, viu? Eu não quero nem saber. Eu vou até ativar
1: Chegou
0: os microfones.
1: A hora.
0: Chegou o grande momento da TV Zona. É, senhoras e senhores. É, ó, lembrando que tem que dizer: tô na Band, viu? Não pode falar alô. Eu vou ligar agora. Não quero nem saber. É o momento, cruza os dedos, você que esperou a semana inteira por este super momento. É aqui, viu? Eu vou ligar, fazer a primeira ligação, lembrando que vai tocar 3 vezes somente, hein? Ah, se não, passa pra outra pessoa, que passa pra outra pessoa, que passa pra outra pessoa, e por aí vai. É nesse clima, e você participando, interagindo junto com a gente. E é claro, eu tenho certeza que muita gente participou a semana toda. E realmente televisão faz falta, né, Dan?
1: Com certeza, meu amigo, eu não fico sem. Todo dia assisto, né? É uma Netflix, é um programa, uma série, mas eu, sinceramente, a gente se acostumou, né? Tem que estar no dia a dia da gente.
0: É, a gente acaba se acostumando e as coisas vão acontecendo, eu tenho certeza disso, e eu vou fazer realizar você. Atenção, daqui a pouquinho a galera da MRV vai estar por aqui também, vai estar por cá, participando, interagindo, o Mikael vai ser chamado. E eu vou fazer a primeira ligação, porque eu sei que você tá com muita vontade de ganhar aquela TV. Vou ligar agora, ligando! Primeiro chamado, tem que falar tô na Band, hein?
2: Tô na Band.
0: Eita! Faturou! De prima, sim, rapaz! Ô, Dan, ela...
1: Tava ligada.
0: Tava ligadinha, rapaz. Pois é, fala que tá na Band. Ô, vem cá. Ô, Anitta. Oi. Anitta, me conta uma coisa. Você ouve a Band há quanto tempo, mulher?
2: Ah, já tem um tempo, né? Desde a adolescência, indo pra faculdade, tudo.
0: Ah, que maravilha. Eu quero saber uma coisa
2: eu
0: de você.
2: Eu sou muito eclética, então a Band FM toca de tudo, então... Tô no lugar certo.
0: E vem cá, tá fazendo o que hoje nesse sabadão? Tá viajando?
2: Não, vou viajar agora de tarde, mas tô trabalhando.
0: Ah, vem cá.
2: Atendimento.
0: Maravilha. E vem cá, você... Eu tava vendo aqui, ó, as suas mensagens. Além de você acertar os horários direitinho da programação, você disse que não, tá sem televisão. O que foi que aconteceu com essa televisão? Queimou
2: então,
0: ou não?
2: Começou a falhar, né? Aí soltar umas manchas... Como gravidei, tive neném, e aí fiquei sem TV, né? Tem outras prioridades. Aí já tem quase 2 anos sem.
0: Ah, tá vendo, Dan? Ela já é mamãe, viu? Aí, é bom pra criança também.
1: E agora ela tem, né? Depois de 2 anos sem uma TV.
0: E aí, um Smart TV 43 polegadas na faixa. É pra você ver os jogos da Copa do Mundo também, viu, Anitta?
2: É isso, tem que controlar, né? O desenho ou então os jogos.
0: Agora é pra você faturar mais ainda. De verdade, eu quero que você cante uma música da própria Anitta. Você sabe alguma música da Anitta?
2: Meu Deus.
0: Tchan, tchan, tchan, tchan. Deu branco, né? Deu branco total, né?
2: Deu branco total.
0: Ó, prepara que agora é hora.
2: É hora.
0: Do show das
2: poderosas.
0: Eita, já. Ó, pra aí. Pediu ajuda dos universitários, tá vendo,
1: Dan? Tá vendo você?
2: Ele ajudou
0: muito. Parabéns, viu, Anitta? É você.
2: Muito obrigado.
0: Parabéns aí. Continue fazendo shows pelo Brasil inteiro.
1: Parabéns, Anitta. Parabéns. Agora já tá de TV nova pra assistir a Copa.
2: Meu Deus, obrigado.
0: Eu acho, Dan, inclusive, que ela não vai viajar mais.

0: certinho,
1: vida.
0: Que eles já passou para você.
2: Eu sendo você, eu ficava em Salvador só para pegar televisão logo e ficar assistindo o São João inteiro de casa. Eu vim na Band FM também, tá certo?
0: Já aproveita, passa todos os seus dados aí para poder a produção entrar em contato contigo o quanto antes.
2: Obrigado e parabéns, viu?
0: Valeu. Tô na Band. Parabéns, Anitta.
1: Tô na Band.
2: Prepara que agora é hora. Eita, tanta gente participando, interagindo, muito bacana, né? Essa audiência da Band FM, rapaz.
0: Que bom que chegou uma pessoa que não tem, né? Tá sem TV, né? 2 anos.
2: 2 anos? O que seria da sua vida, Dan, sem a Band FM por 2 anos e sem TV também por 2 anos?
0: Não, meu amigo, é só aí tinha que dar um jeito. Ficar no celular, alguma coisa.
2: Tem que dar um jeito, né, cara?
0: Tem que dar um jeito. A gente tem que... Porque, assim, a TV hoje a gente usa pra se informar, usa pra se distrair. Então, é um utensílio hoje quase que indispensável.
2: É, né? Assim como o celular, né? Smartphone, smart TV, tudo smart.
0: Exatamente.
2: Você é um smart... Ô, Zeca, você é um smart, Zeca?
3: Pô, rapaz, esses negócios aí muito pra frente não é comigo, não. Esse...
2: Não é com eu você, não, né?
3: Não, rapaz, eu não gosto dessas coisas assim, não. Eu sou mais tranquilo, meu negócio é ficar na roça, vendo a vida passar. Ah. Aí só dia de sábado que eu venho aqui, faço programa e volto pra minha rocinha de novo.
2: Volta pro seu aconchego.
3: É, rapaz, pra cuidar do meu boi, né? Pra cuidar dos porcos, pra cuidar das galinhas.
2: Eita!
3: Essas coisas que eu gosto, rapaz.
2: É desse jeito, hein, nosso Zeca? 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Ô, Mikael, bom dia mais uma vez.
4: Vamos nessa, vamos para mais um, Pietro. Mikael Hora na voz, aqui ao vivaço, diretamente da MRV Paralela. Sabadão tá rolando a Blitz da Band FM Salvador. 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Pietro, eu vou ficando por aqui, meu irmão.
2: Valeu!
4: Até a próxima. Aquele abraço do GG.
2: Ah, eita, esse é o Mikael, homem. Rapaz, fala bem, viu? Viu, Dan?
0: É, rapaz.
2: Homem é bom, viu?
0: Homem é bom.
2: Olha só, deixa eu dar um super recado aqui mais uma vez, dizendo o seguinte, viu? 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Ô Dan, agora você já cometeu um erro.
0: Fala comigo.
2: Já cometeu um erro gostoso?
0: Muitos.
2: Ah, e sabe quem comete também isso? O tempo
0: fala
2: todo?
0: Fala aí, fala aí.
2: Ela. Simone Mendes.
0: Ei, paixão.
5: Eita. Calma, deixa eu respirar um pouco. Nós somos dois.

0: Bezerro gostoso aqui na sua Band FM, na sua rádio do seu jeito. 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Dan Falcão,
1: fala, meu amigo.
0: Olha só, vocês três são figuraças. Você, Dan, você, Zeca, você, Tião. Muito obrigado pela presença de vocês
1: aqui. Valeu, valeu, Pietro. Nosso primeiro programa juntos. Eita. Que seja o primeiro de muitos. Um forte abraço, um ótimo final de semana, um ótimo São João. E um grande beijo para todos os ouvintes, a nossa audiência. Aproveitem com moderação esse São João. Muito cuidado nas estradas.
0: Exatamente.
1: Um forte abraço.
0: Aquele abraço.
1: Valeu, e agora fala aí, Tião. Fala alguma, rapaz, coisa aí, rapaz.
0: Tá dormindo?
1: Ô, rapaz, é porque eu tava aqui conversando com o Zeca. Tava a gente se entendendo aqui. Mas um grande beijo, um grande abraço, meu povo. Um feliz São João para todo mundo aí, viu?
2: Pessoal, não esqueçam de mim nesse tempo aí, não. Eu sei que todo mundo vai estar tomando o licorzinho. Eita. Mas eu ainda tô aqui em busca da minha menininha, viu?
0: É a menininha do Zeca. E agradecer a você, sua participação. Hoje tivemos várias participações intensas, imensas, recorde de participações nesse... E meu primeiro sábado aqui com vocês hoje, no Manhã Show. Olha só, tô de volta na segunda-feira e agora eu vou pegar a estrada. Valeu, fica com Deus. Ó, se for beber, não dirija. Manhã Show chegando ao final.
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8: Fala, pessoal, de volta ainda para falar do congestionamento na BR-324, desde a região da ligação do Batuirajá até a chegada Simões Filho. Tá valendo a pena o desvio para a Avenida Paralela, estrada Cia Aeroporto. Tem um pouco de lentidão no trecho final da Paralela, mas mesmo assim você encontra melhor fluidez e ganha mais tempo. 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Renata Falcone para a Band FM, a sua rádio do seu jeito.
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0: Band FM, você curtiu Marília Mendonça, bebi, liguei. Acontece, né, gente? A gente às vezes bebe uns negócios aí e tá nós. Tira o telefone de perto. E você, vai beber? Não vai beber? Como é que vai fazer no final de semana? Me conta aí, vai. 11 999 91 9197. Mi, vou beber um cafezinho, vou beber um chazinho, uma vitamina. Eu não é? Eu quero saber de você, hein?
1: Oi, Milene. Bom dia, Milena. Tudo bem com você?
0: Minha
1: aqui é
0: diva.
1: De Mogi das
0: Oi,
1: Cruzes.
0: Francisca.
1: Estou aqui curtindo a bandeira de cedo e ouvindo essas músicas lindas e maravilhosas.
0: Ah, que linda
1: eu
0: você.
1: Eu amo a Band FM. De segunda a sábado eu escuto a Band.
0: Isso
1: e principalmente
0: aí.
1: A história de 11 horas. Ah. Que eu não perco um dia.
0: Ah,
1: coloco
0: que linda.
1: Meu fone de ouvido,
0: isso
1: vou
0: aí.
1: Trabalhando e ouvindo vocês.
0: Sensacional.
1: Um beijo, Milena. Tô aqui Mua. Trabalhando, mas às 13 horas vou embora, vou fazer unha.
0: Olha!
1: Hoje fiz cabelo, hoje é unha.
0: Uau!
1: E depois ver o que, que eu vou curtir da noitada.
0: Isso
1: beijo,
0: aí!
1: Milena. Beijo pra todos os ouvintes, bom final de semana. Uhul! Agora é festa da banda.
0: Essa é das minhas.
2: Boa tarde, Band FM. Estou fazendo aplicativo pertinho da Band.
0: Ah, é?
2: E curtindo a programação.
0: Que legal!
2: Do prêmio da Band FM. E quero levar esse presentão pra casa.
0: Ah, que beijo, coisa Band. Linda. Um beijo pra você. Ó, você quer mesmo o presentão aqui da Band FM, Alexa? Quem participa do nosso combate, concorre. O combate tá começando pra você.
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0: Isso mesmo, são duas músicas e você escolhe a sua música preferida através do nosso Instagram, @BandFM. Você quer saber qual música que tá aqui hoje? Eu vou te mostrar então.
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0: Mariana Fagundes, Geninho. Pião todo tatuado, a música 1.
4: Eu adoro. Só questão de tempo pra nós.
0: Música 2, Danilo e Davi.
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0: música preferida? Vem contar pra gente. Vem através do nosso Instagram, @BandFM. Você vota na sua música preferida e ela toca inteirinha duas vezes pra você. A primeira vez que ela toca é agora. Bora!
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0: Band, FM é o Belo, com o Farol das Estrelas, não foi à toa na nossa festa da Band, é sabadão, meio-dia 24, agora uma ótima tarde pra você, um ótimo final de semana e pelo 11999919197, você manda seu boa tarde aqui pra
1: boa
0: gente.
1: Boa tarde, festa Band,
0: tarde.
1: Te amo,
0: sua linda.
1: Amo as histórias, amo tudo, assisto o programa sempre que estou em casa.
0: Ah, muito obrigada.
1: Cheguei há pouco tempo do trabalho, como já falei ali em cima, eu quero não mexa nas minhas gavetas. Odeio que mexa nas minhas gavetas.
0: Ai,
1: essa é
0: ruim,
1: verdade,
0: né?
1: Mesmo. Essa música é bem certinho. Amo, Ângela Badeck. Tudo de bom pra vocês. Muita
0: obrigada,
1: saúde.
0: Obrigada, sua linda.
1: Cheguei da UTI há pouco tempo. Estou tomando meu chima e logo vou.
0: O quê?
1: Fazer faxina, né? Fazer o quê?
0: Essa é a nossa vida, né, minha amiga? Lembrando, viu, gente? Essa é a nossa ouvinte querida, tão amada, tão energia positiva, tão diva. Ela trabalha na UTI, tá bom? Por isso que ela chegou da UTI. Um beijo, boa faxina. Fica com a gente que a faxina fica mais leve. A gente pega a vassoura, a gente dança, a gente faz e acontece na nossa casa. Um ótimo final de semana. A recompensa é, né, gente? Tem nada melhor depois que acaba a faxina. A gente dá aquela sentada no sofá, aquele cheirinho de limpeza, aquela sensação de que concluir a minha semana.
2: Boa tarde, Band FM. Boa tarde, Mi, sua linda.
0: Oi, sua diva linda.
2: Eu moro aqui no Jardim Gá.
0: Tudo
2: eu também
0: bem.
2: Fiz um bolão ontem, só que eu marquei 3-1.
0: Ai, por um. Tá
2: um,
0: vendo?
2: Eu nunca torci tanto pro Haiti fazer um jogo que nem eu tava torcendo ontem. Pra mim ganhar um bolão.
0: Eu imagino,
2: mas
0: viu?
2: Tá bom. O importante é curtir, né?
0: Verdade.
2: Beijo, amo vocês.
0: Ah, que linda você. Gente, eu vou confessar um negócio aqui pra vocês. Eu posso estar errada, tá? Eu também torci contra o Brasil ontem, porque meu bolão foi 3-0, né? Eu fiz 3-0. Ai, meu Deus do céu. A hora que o Endrick fez aquele gol, o último gol que tava impedindo, eu falei, perdi. Eu achei que eu fosse ganhar o bolão, porque foi quase no final, né, do segundo tempo. Mas aí foi impedido, eu falei, ufa, tô errada, né, gente? Tem que torcer pro Brasil, né? Mas a hora que terminou o jogo 3-0, eu ganhei no bolão. Gente que quase não ganha nada, né? Parece que não tem sorte. A hora que acerta, fala, ai, meu Deus. E você, como é que você tá hoje, nesse sabadão? Tá feliz? Tá animado pro final de semana? Tá trabalhando também? Manda aqui sua mensagem, manda. 11999919197. Eu vou ficar feliz da vida, sabe por quê? Com a sua mensagem, claro, né?
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tarde, tudo bem? Aqui é a Márcia de Guaianazes. Eu sou aqui com a cliente, fazendo a mão dela e escutando a Band FM, a melhor rádio do mundo. A festa da Band!

0: de Arujá, São Paulo. Estou aqui em casa, preparando um almoço delicioso, a melhor animação e melhor companhia, com certeza. Por quê? Porque estou curtindo o Festa da Band. Valeu, Band. Um grande abraço a todos.
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0: FM, é o Michel Teló, exagerado. Eu adorei essa versão do Michel Teló, você gostou? Como é que tá aí? Tá gostando do seu sábado? Tá tudo beleza? Manda aqui sua mensagem, vai. 11 999 91 9197.
1: Lena, tô aqui no meu trabalho, dando banho nos doguinhos, curtindo festa da Band. Eu tô falando aqui de São José do Rio Preto. Beijos, Milena.
0: Um beijo, sua linda. Obrigada pela companhia também no seu trabalho, viu? Bom final de semana. Beijo pros pets, coisa mais linda da titia Mi.
2: Boa tarde, Milena.
0: Oi.
2: A festa tá aí na Band e tá aqui em casa também, ouvindo vocês e curtindo e fazendo faxina.
0: Ai, que coisa boa.
2: Só ouvindo essas músicas maravilhosas.
0: Ô, Maria.
2: Boa tarde, bom final de semana pra você. Um beijo estralado.
0: Um beijo bem estralado no seu coração também, Maria. Muito obrigada pela sua companhia. Não tem coisa melhor do que fazer sua faxina ouvindo a Band FM, principalmente na festa da Band, que só tem música que são músicas que são feitas pra gente curtir, pra gente dançar, pra deixar tudo muito mais animado, né? Daquele up. Eu não sei você, mas eu amo ficar cantando, ficar dançando junto e fazendo a minha faxina. Parece que passa mais rápido, né? A gente tem que ter esses prazeres na vida, gente. Não tem que fazer faxina de cara fechada, não. Eu sei que muitas vezes a gente não quer, mas é tão bom a gente cuidar também do que é nosso. É ou não é verdade? E você, como é que você tá hoje? Já tá curtindo? Não, Mi, já não tô na faxina, não. Chega, já limpei, já fiz muita coisa, só tô curtindo, tô no churrasco. O que que você tá fazendo? Tá no trânsito? Tá no carro? Ó, se for mandar mensagem, dá uma paradinha, tá bom? Aí você grava a mensagem. Agora, se você não estiver dirigindo, manda com o carro andando mesmo, manda beijo pra todo mundo que tá no carro, me conta pra onde você tá indo, tá bom? Quero saber de tudo. Lembrando que tem Big Prêmio pra você, tá valendo uma Alexa, não precisa mandar no áudio o que você quer, eu já sei o que você quer. Combinadinho assim?
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4: Oi, Jadeu.
5: Fala aí, Fidoncio.
4: A gente tava comentando aqui negócio de artistas, né? Que é o mundo, ele é cercado de artistas e as pessoas idolatram eles.
5: Idolatram, né?
4: Você sabe que às vezes, Jadeu, eu tô lá na vila e o pessoal passa por mim e fala: ô, você é o Pidoncio da Band FM? Eu acho que eles reconhecem pela minha voz, que minha voz é diferente.
5: Ah, mas com certeza, sua voz causa impacto, viu, Pidoncio?
4: É.
5: Causa impacto na vida das pessoas, inclusive.
4: E eu achei que as pessoas não iam me reconhecer pela voz, né?
5: Você vai no mercado, por exemplo?
4: Não, que, por exemplo, eu chego pra pedir pão, homem, dá um pão, cara. Ô, Pidoncio. E o engraçado, eu falo, como é que reconheceu,
5: sua voz é marcante, cara.
4: Caramba, que legal, é bom saber que...
5: É bom saber, Cid Moreira passava a mesma coisa. Vamos lá, vai.
4: É bom saber que papai do céu me abençoou, né, Jadeu?
5: Não coloca Deus no meio.
4: Ô, Jadeu, a amiga chegou pra outra e falou, ô, Lourdes, como é que eu faço pro meu marido, a gente tá 5 anos casados, como é que eu faço pro meu marido voltar a correr atrás de mim? Como é que eu faço? Ela falou, quando ele tiver com o celular na mão, pega e sai correndo.
5: Aí você vai ver. Daqui a pouco tem mais. Vamos rir.
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7: Ótima tarde pra você, ótimo final de semana. E aí, como é que você tá? Tudo jóia, né? Por aqui tá tudo maravilhoso. Muito prazer, eu sou a Milena. Sigo com você neste sabadão demais da conta. Tá muito bom. Você quer aquela música pra animar o seu final de semana? Vem, tem! Aqui na sua rádio, do seu jeito, a nossa festa continua.

Oi, Band, tô aqui curtindo a festa da Band, fazendo aquela faxina pra daqui a pouco ir pro mercado comprar aquela carninha pra fazer churrasco com os amigos e curtindo a festa da Band. Um beijo, Band. Paula aqui da Vila Sônia. Festa.

0: Bom dia, Band. Eu sou Maria Lúcia, do Taboão da Serra. Tô ligadona na festa da Band. Beijo.
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0: ouvintes do programa Festa da Band. Aqui quem tá falando é o Bruno do Sorriso Maroto. Eu só tô aqui pra deixar um beijão pra vocês.
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0: famoso, Thiaguinho e Sérgio Júnior. Faça muito barulho. Thiaguinho!
1: Band FM. Sorriso Maroto com Thiaguinho Promessas. Aqui na nossa festa da Band, é sabadão 1h26 agora. E aí, tudo bem? Tudo jóia? Tá curtindo a nossa festa aqui? Que bom! Fico muito feliz. E tudo que a gente faz é com carinho, com alegria, pensando em você. Oi, oi!
2: Bom dia, bom dia, Band. Bom dia, lindona.
1: E aí?
2: Eu sou a Gisele Parminondi, sou aqui de Jales, São Paulo.
1: E aí, Gi?
2: Tô vindo a Band aqui fazendo um almoço muito gostoso. Beijo!
1: Que delícia, que gostoso! Ia ser bom, né, se o rádio tivesse cheiro, gente, pra sentir esse aroma aí da sua casa. Tenho certeza que tá assim, ó, dominando a vizinhança. É ou não é verdade? Um beijo pra você. Obrigada pela sua mensagem, viu?
3: Boa tarde, Milena e toda a Band FM.
1: Boa tarde.
3: JP do Camaçari, Bahia.
1: Fala aí, JP.
3: Tô aqui assistindo a festa da Band. Volto na música 1. Tudo de bom, Milena?
1: Tudo de bom pra você também. A música 1 do nosso combate, né? Você pode votar lá através do nosso Instagram, tá bom? É, o nosso arroba Band FM tá lá disponível pra foto. Já, já temos aqui o nosso resultado, combinado?
4: Boa tarde, Band. Eu sou a Joyce.
5: E eu sou a Lorena.
4: Estamos aqui curtindo a festa da Band. Beijo!
1: Oh, que coisa magotosa. Obrigada, gente. É muito bom saber que vocês estão em família, vocês estão entre amigos, curtindo a festa da Band. E você? Tá com quem? Tá sozinho? Tá fazendo companhia? Eu e você? Você e eu? Ah, me manda mensagem. 11 999 919197, que a nossa festa continua.

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muito bom dia. Estou aqui, ó, ligadinha na festa da Band e trabalhando, né? Sou diarista e hoje estou aqui, ó, naquela faxina. E claro, né? A melhor companhia, curtindo festa na Band FM.

0: FM, que delícia, o João Gomes, gente, a música dele, né, do João Gomes aqui junto com a gente, com o Meu Pedaço de Pecado, é pra deixar o nosso sábado assim, muito mais gostoso, muito mais animado, eu tô amando, e você, tá gostando também? Ah, que bom, gente, vocês vão gostar ainda mais agora, sabe por quê? É hora do resultado do nosso combate!
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0: O combate da Band, você já sabe, né? Funciona assim, a gente mostra aqui duas músicas pra você, dois trechos de música, toca as duas músicas no primeiro bloco aqui do nosso festa, isso a gente já fez, e aí você vota pelo nosso Instagram, @BandFM. Vamos relembrar as músicas?
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0: E eu tô dado. Adoro!
2: Beijo de
0: Geninho, a Mariana Fagundes é o peão todo tatuado.
3: Eu adoro.
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0: É o Danilo e Davi na música 2.

0: nós. Sabe qual foi a música vencedora aqui pra gente dançar? Você que tá fazendo faxina agora, você que tá curtindo o churrasco agora, gente, você aumenta, você pega assim o volume e se aumenta com força, porque a gente vai dançar e vai curtir junto. Música vencedora com 60% dos votos é o Geninho, a Mariana Fagundes com Peão Todo Tatuado, e a gente ouve de novo agora.
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0: sucesso, viagem em saúde. Tamo aqui, trabalhando e curtindo Festa da Band. Vamos que vamos.
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1: Band FM, é o Luan Santana pra encerrar muito bem a nossa festa da Band. Gente, que gostosa essa festa, né? Eu não sei se foi por causa do negócio do Brasil, que tá todo mundo animado, muito mais... Vocês são animados, né, gente? Mas muito mais animado que o comum. Eu amei a companhia de vocês aqui hoje. Mas você quer saber o que você vai amar? Isso aqui, ó.
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1: Ah, vocês estavam esperando, achou que eu ia esquecer, né? Que nada. Vou dar aqui esse Big Prêmio agora. É uma Alexa, né? Você vai falar, tocar a Rádio Band e pronto. Ela vai tocar as suas músicas preferidas. Quem tá levando essa Alexa é você. Breno Silva Paiva do Capão Redondo. Parabéns, Breno! Você levou a Alexa aqui do nosso Big Prêmio, da nossa festa da Band. Obrigado pelo carinho da sua participação. Eu agora vou sabadar, vou curtir o meu final de semana, minha folguinha. Estou de volta na segunda junto com você, tá bom? E ó, você que não me segue ainda lá, me segue lá. Postei um videozinho aqui da nossa manhã hoje, tá bom? Meu arroba é o Milena Barros, dois S no final, tá? Um grande beijo, Divo! Beijo, Diva!
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1: O principal torneio de seleções do planeta está sendo marcado pela despedida de grandes craques no futebol mundial. Nomes como Lionel Messi e Cristiano Ronaldo devem encerrar ciclos por suas respectivas seleções nas próximas semanas, buscando um último título. No lado do Brasil, Neymar também vai ter sua última dança com a amarelinha ao lado desses craques.
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3: 2 horas.
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6: Olá, muito boa tarde pra você, excelente final de semana. Tá todo mundo aqui comigo na Band FM em Salvador. Agora são 2:04, tá no ar Super 6, tá valendo um par de ingressos pro cinema. Atenção, você ouvinte da Band FM em Salvador. Vamos tocar agora seis músicas na sequência. E você vai mandar agora a sua mensagem e informar pra gente qual é a melhor das seis. O que é que acontece? A vencedora a gente vai tocar de novo depois do intervalo comercial já já. Então prepare-se, porque vem aí Guilherme Benuto, quarto 67, Belo, Reinventar, Gustavo Lima, Apelido Carinhoso, Priscila Senna e Pablo, Não Me Faça Chorar, Roupa Nova, Volta Pra Mim e Adelmário Coelho, Forró do Futuro. Aí eu te pergunto, qual é a Super 6 de hoje? Vote agora na sua música preferida. Mande mensagem de texto com seu nome, bairro onde mora, participe e concorra a um par de ingressos pro cinema.
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1: Band FM, 2h15 agora. Ótima tarde pra você, bom final de semana. Você acabou de ouvir Gustavo Lima, apelido carinhoso. Antes teve Belo Reinventar e Guilherme Benuto, quarto 67. Super 6 de hoje tá valendo um par de ingressos pro cinema. A música vencedora vai tocar de novo depois do intervalo, já já. Aí eu te pergunto, qual é a sua música preferida das seis? Você ouviu três. Vai ouvir mais três agora. Priscila Senna e Pablo, Não Me Faça Chorar. Roupa Nova, Volta Pra Mim. E Adelmário Coelho, Forró do Futuro. E aí, qual é a sua música preferida dessas seis? Qual é a Super 6 de hoje? A música que você quer ouvir de novo depois do intervalo, hein? Conta pra mim pelo WhatsApp da Band FM, bombando aqui, 719-9947-6363. Uma ótima tarde pra você que tá no carro me ouvindo, valeu pela carona. Meus amigos motoristas por aplicativo, tá tudo bem por aí? Ontem foi um transtorno no trânsito, tudo engarrafado, a turma pegando a estrada, descendo pro interior, mas hoje tá mais tranquilo, é ou não é? E você é satisfeito com a vitória da seleção brasileira ontem diante da outra equipe, da outra seleção, Haiti? Seleção fraquinha, não é? 3-0, resultado conquistado no primeiro tempo, ou seja, para quem achava que o Brasil daria mais três no segundo tempo, não aconteceu nada, não teve mais gols. O placar foi construído no primeiro tempo. Quero saber a sua opinião também, pode mandar para cá, 719-9947-6363. Vamos lá que o Super 6 continua. Priscila Senna e Pablo.

Tarde FM, agora 2h28. Tá aí, Adelmário Coelho, Forró do Futuro. Agora eu pergunto pra você o seguinte: qual é a melhor das seis? Super 6, tá valendo um par de ingressos pro cinema. Já já o resultado, tá na hora do intervalo. E a música vencedora, adivinha? A gente vai tocar de novo.

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0: Muito bem, muito bem. Pra você que acompanha o nosso Super 6 de hoje, sabadão, final de semana, a pergunta foi: qual a música preferida? Qual a melhor das seis que foram tocadas? E a turma votou. A turma mandou mensagem, mandou áudio. E sabe quem venceu? Não, não, não. Não foi essa que você pensou. Eu aposto. Quem venceu foi Roupa Nova. Volta pra mim. É. E o ouvinte que votou nela e é o ganhador do par de ingressos é esse aqui, ó. Mário, você não vai acreditar por que ele escolheu essa música. Fala, Mário. Cadê o Mário?
2: Mas vou ficar com a anterior, a de Ademário Coelho aí. Aqui é Mário, motorista por aplicativo. Acho que é Roupa Nova.
0: Isso.
2: Roupa Nova hoje.
0: Por quê?
2: Tocou bem aqui. Lembrou minha ex.
0: Ih, rapaz, lembrou da ex dele. Lembrou da ex. 2h33 agora. Boa tarde, bom final de semana. Essa é a vencedora do Super 6 de hoje. E o nosso ouvinte Mário ganhou um par de ingressos. Já já tem ferro e churrasqueira, hein?

0: Band FM, roupa nova, volta pra minha vencedora do Super 6, pra alegria do nosso ouvinte, Mário, motorista por aplicativo, valeu Mário, agora 2h37, essa Doutor Rodrigo gosta, hein Rafael? Aumenta o volume do rádio, aqui você ouve as melhores músicas do momento, na melhor programação do seu rádio, a rádio que pega em todo lugar, é a Band FM Salvador.
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0: eu acho que você tem que mandar aquela mensagem. Mas manda o que tá no seu coração.
1: Porque se fosse eu falaria mais ou menos assim.
2: Ei, boa noite. Antes de te bloquear, eu só vim te dizer que a partir de hoje pode tocar o terror, fazer o que quiser fazer. A boca é sua, curte sua farra. Sinto mais nada.
0: Não, apaga.

Band FM, Danilo Davi, apaga, apaga, rapaz, pra não se arrepender, presta atenção, se ligue. É, a melhor programação do seu rádio não tem pra ninguém, só da Band FM, tá todo mundo ouvindo a gente aqui na capital, na região metropolitana, no interior do estado. E falando em região metropolitana, deixa eu mandar um beijo aqui pra todo mundo ouvindo a gente agora em Camaçari, na orla de Camaçari. Alô, você em Arembepe, tá tudo bem por aí? Obrigado você em Praia do Forte, obrigado pela audiência, pela companhia de sempre. Minha turma linda de Simões Filho, alô você em Candeias, Madre de Deus, Itaparica, Veracruz, alô você em São Francisco do Conde, São Sebastião do Passé. Beijo pra você em Mata de São João, Pojuca, Catu. Obrigado pela companhia. Fale comigo pelo WhatsApp, quero saber de onde você está ouvindo a gente agora. 719-9947-6363. Faça que nem a Eliana Ribeiro, ela tá na Sussuarana, hein, Eliana? Beijo pra você, obrigado pela audiência. E Holanda também tá ligada com a gente aí, numa pose retada, hein, Holanda? E o Wesley? Wesley tá em Abrantes, que é em Camaçari. Alô, Flo, também tá em Camaçari. Antônio, em Camaçari. Alô, Solange tá em Pituaçu, eu estive ontem aí em Pituaçu. Solange, beijo pra você, obrigado pela audiência. Ei, e você, tá ouvindo a Band FM de onde? Fale comigo, 719-9947-6363. Tá chegando Jorge Mateus.

0: tarde pra você, bom final de semana, Matheus e Cauã, o nosso santo bateu. Tá na hora do intervalo, é rapidinho, já já a gente volta com Hora Cheia, uma hora de música sem intervalo.
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2: Prepare-se que a partir de agora você vai ouvir as melhores músicas do momento, a música que você gosta de ouvir. É, o seu sucesso preferido a partir de agora, aqui no programa Hora Cheia da Band FM em Salvador. E eu quero saber de onde você está ouvindo a gente. Tá valendo agora um ferro elétrico, que tal? Hein? Quer ganhar um ferro elétrico? Então já participa, manda mensagem de texto com seu nome completo, bairro onde mora e escreve aí, eu quero ganhar um ferro elétrico. Pronto! 719-9947-6363, hora cheia, valendo o ferro elétrico agora aqui na Band FM Salvador. Aumenta o volume do rádio pra ouvir Gustavo Lima!
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É hora cheia, tá no ar aqui na Band FM Salvador, 104.3, a rádio que pega em todo lugar, 3:17 agora, rapaz, tô acompanhando o jogo aqui, Copa do Mundo, Holanda dando um chocolate na Suécia, 4-0. Eita, Gapco marcando 2, Brobey também 2, 4-0 pra Holanda em cima da Suécia agora na Copa do Mundo, mais um jogo da Copa. Ei, você tá ouvindo a gente de onde, hein? Fale comigo agora pelo nosso WhatsApp, que é o 719-9947-6363. Deixa eu mandar um beijo pra turma de Estela Mares, turma que tá em Itapuã agora, Piatã, galera na Vila Praiana e Ipitanga, em Lauro de Freitas, Vilas do Atlântico, alô você, a turma do Busca Vida, tá tudo bem aí? Turma de Abrantes, Catu de Abrantes, alô você de Jauá, alô turma de Arembepe, uma ótima tarde, obrigado pela audiência, você que ouve a gente em Jacuípe, Guarajuba, alô você que tá curtindo a gente em Tacimirim, Barra de Pojuca, alô você em Praia do Forte, Açu da Torre, Embaçaí, Praia de Santo Antônio, a turma aí do Diogo, alô você do Areal, turma do Conde, Porto de Sauípe, tá todo mundo ouvindo a gente agora. Ei, a audiência está toda pro lado de cá, né? Alô, Berbete, Yasmin, tá ouvindo a gente, sabe de onde? Barra do Jacuípe, né, Yasmin? Beijo pra você, obrigado pela companhia, viu? Alô, Bia, beijo pra você, Bia Monteiro, também tá ligada com a gente, da Pituba. Alô, Subaúma, Subaúma também tá ligada aqui na Band FM em Salvador, é. Alô, você que tá ouvindo a gente, sabe aonde? Em Candeias, obrigado pela companhia, a turma do Cabula 6, Maridalva, obrigado também. Alô, Lu, tá ligadinha com a gente, sabe aonde? Em Conceição, é, obrigado, Lu. E você, tá ouvindo a Band FM de onde? Conta pra mim, nosso WhatsApp é o 719-9947-6363. Grupo Chocolate, essa eu sei que você gosta.

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1: Band FM, Diego e Vitor Hugo, Tubarões, aqui na melhor programação do seu rádio. É a rádio que pega em todo lugar. Tá todo mundo ouvindo a gente, já já tem presente pra você. Ei, daqui a pouco vou liberar um ferro elétrico. Quer ganhar esse ferro elétrico? Pode ser pra você, pra dar de presente. É um bom presente, afinal. É ou não é? Então faz o seguinte, mande mensagem de texto agora com seu nome completo, bairro onde mora e escreve aí: eu quero ganhar o ferro elétrico. Pronto, só isso. 719-9947-6363 é o WhatsApp da Band FM em Salvador. A Eliana tá ouvindo a gente junto com o filho Rian Vitor. Ô Rian, um abraço pra você. Lorena também ligada com a gente aqui. Márcia, Marcinha, beijo pra você. Ana Márcia tá num Bonfim, Cidade Baixa. Alô Bonfim, Monte Serra. Gil Araújo também tá ligado com a gente aqui. Tudo bem, Gil? Pedro, grande Pedro, um abraço pra você. Tá em Camaçari, rapaz. Que audiência sensacional da Band FM em Camaçari. Muito obrigado, viu? A turma aí de Camaçari, a cidade do Polo. Carla Dória tá em São Gonçalo. Tudo bem, Carlinha? E o Ademário, grande Ademário, tá no bairro do Uruguai, numa pose retada, ouvindo a gente. Ei, e você? Tá ouvindo a Band FM de onde? Fale comigo pelo WhatsApp e aproveite para concorrer a um ferro elétrico. Já, já, tem o sorteio do ferro. 719-9947-6363. Hora cheia, continua agora com Menos é Mais. 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

7h47, tá aí sucesso, Lauana Prado, Saudade Burra. Pra você que acompanha a nossa programação, já já vamos liberar aqui um ferro elétrico. Quer ganhar? Pra concorrer é fácil demais. Mande mensagem de texto com seu nome completo, bairro de mora, para o nosso WhatsApp, que é o 719-9947-6363. Arlete Conceição tá ouvindo a gente da Cidade Nova. Tudo bem, Arlete? Um beijo pra você. Elza Maria também tá ligada com a gente do bairro Novo Horizonte. Alô, turma da Sussuarana. Tudo bem aí? Alô, Sussuarana, turma do CAB. Alô, você na Mata Escura. Uma ótima tarde pra você que ouve a gente do Jardim Nova Esperança. Você de Águas Claras, Cajazeiras. Alô, você em Valéria, Palestina. Tá tudo bem aí? Pra você que ouve a gente aí na Suburbana. Alô, você em Paripe, Periperi, Alto de Coutos, São Tomé de Paripe, terra boa. 719-9947-6363 é o nosso WhatsApp. Eu quero saber de onde você está ouvindo a gente. Hora Cheia tá no ar, uma hora de música direto, sem parar. Sucesso, Matheus e Cauã.

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0: Obrigado pela participação e pela audiência, viu, gente? Já já tem mais um presente, sabe o quê? Presentaço, hein? Churrasqueira. Atenção! Se você quer ganhar churrasqueira, já manda o seu nome completo, bairro onde mora, escreve aí, quero ganhar churrasqueira. Pronto, vai estar concorrendo. Vem aí, dá play! Agora é hora de você mandar o seu áudio e pedir a sua música preferida. Já manda o seu áudio aí para o nosso WhatsApp. Anota aí o WhatsApp da Band FM no seu celular. 719-9947-6363. Isso! Mande o seu áudio, fale o seu nome, onde você mora. Peça a sua música preferida que a gente toca na hora. Vem aí, dá play!
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5: Atenção, atenção, a partir de agora é você quem manda na nossa programação. Tá no ar? Da Play. Funciona da seguinte maneira: você vai mandar o seu áudio agora para o nosso WhatsApp, que é o 719-9947-6363. Você fala o seu nome, o bairro onde mora, a cidade onde mora, pede a sua música preferida e a gente toca na hora, tá bom? Faça que nem a Maria Solange. Olha a Maria Solange chegando aqui, ó. E atenção, você já pode participar também do sorteio da churrasqueira. Já, já, a gente vai liberar uma churrasqueira aqui no Da Play. Pra concorrer, é só falar o seguinte, mandar mensagem de texto e falar: olha, quero ganhar churrasqueira, hein? 719-9947-6363. É ou não é, Maria Solange?
8: Oi, Gomes, aqui é Solange de Pituaçu. Dá o play aí, Gomes, na música de Cavaleiros do Forró, Se Rei Pra Lá.
5: Cavaleiros do Forró, é o forró, né? Já tá na época, é forró, o povo quer ouvir forró.

0: Não é não, Luan Dias? Pois é, rapaz. Cavaleiros do Forró é o pedido da Solange. E aí, eu quero te perguntar o seguinte. Qual é o seu pedido? Qual é a música que você gostaria de ouvir agora aqui no Da Play? Faz o seguinte, manda o seu áudio agora para o nosso WhatsApp. 71999476363, ok? Participe e concorra porque você aqui tem moral, você aqui manda! É você quem manda na programação. Cavaleiros do Forró!
1: Cavaleiros informa. CD, volume 4, com destino ao coração.

0: FM, Ferrugem, minha namorada, é o da Play, tá no ar aqui pela Band FM em Salvador, 104.3, e é você quem manda na programação. Peça sua música preferida agora que a gente toca pra você, 719-9947-6363. Deixa eu mandar um beijo pra turma de Pernambués, Cabula. Alô, você que tá no Horto Florestal, tá tudo bem aí? A turma no bairro da Pituba, Brotas, Acupe. Alô, você no Engenho Velho de Brotas, Engenho Velho da Federação, Rio Vermelho. Alô, você na Barra, Chame Chame, participe aí, 719-9947-6363. Quer ganhar uma churrasqueira? Então manda mensagem de texto informando: olha, quero ganhar a churrasqueira, Gomes. Então, mande agora, participe e concorra já já. Vamos liberar uma churrasqueira e ela pode ser sua. Mas agora tá na hora de atender mais um pedido, vamos lá.
1: Oi, Gomes.
0: Oi.
1: É Mari.
0: Oi, Mari.
1: Cabula 6, em Salvador. Tá? Eu gostaria de ouvir a banda Mastruz com Leite. Tá? E dá um play.
0: Dou play agora.
1: Churrasqueira, viu? Liga pra mim.
0: Um beijo.
1: Tudo de bom, tudo de band.
0: Valeu, muito obrigado. Aumenta o volume do rádio pra ouvir.
2: Maria tá peneirando.
0: Mastruz com Leite.

0: Band FM, Bruno Marrone, sou eu, é o da Play que tá no ar aqui pela sua rádio preferida, rádio que tem o seu jeito, Band FM em Salvador, 104.3, alô Nado, tá ouvindo a gente lá de Salinas da Margarida, é o pedreiro aí, conhece Nado? Gente boa da melhor qualidade, alô turma de Salinas, Cairu, Conceição, turma da Ilha, todo mundo ouvindo a gente, Itaparica, Veracruz, obrigado pela companhia, hein? Peça a sua música preferida que a gente toca na hora. Cadê a Bia, direto da Pituba? Fala, Bia.
1: Olá, Gomes Nascimento.
0: Oi.
1: Aqui está falando a Bianca Castilho, do Rego Monteiro, moro na Pituba. Dá play aí, meu amigo, com Marília Mendonça, Infiel. Ofereço para você, para todos da Pituba, para minha mãe Júlia, para Isaac, para Leide, para Naldinho, para Monique, para... é, Maiane, minhas primas, né? E quero ganhar essa churrasqueira, viu?
0: Viu, Bia? Um beijo pra você. Aumenta o volume do rádio pra ouvir Marília Mendonça.

0: Band FM, 4h26 agora, tá na hora do intervalo, mas antes vamos para o arraiá do Grupo Lomes, porque vai ter festa em Euclides da Cunha. O Wilson Mota chegando com as informações agora.
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2: O São João de Euclides da Cunha já começou. Hoje, sábado, dia 20 de junho, a Alvorada marca o início da programação do Arraiá do Cume 2026, com Arreio de Ouro, Rodrigão, Rei Vaqueiro e Alcimar Monteiro. Saída do trio do bairro Nova América até a Praça de Eventos. O encerramento vai ser com Alcione Paredão. Dia 21, domingo, tardezinha com Filho do Piseiro, Tony Salles, Batista Lima, Cartilove e Robson. Dia 22, Michele Andrade, Felipe Amorim, Fulô de Mandacaru, Ivan Silva e Maré de Xote. Dia 23, Unha Pintada, Mastruz com Leite, Fernandinha, Acácio e Página Virada. E dia 24, apresentações de artistas como Adelmário Coelho, Eduardo Costa, entre outros nomes de destaque. Festejos acontecem entre os dias 20 e 24 de junho. Wilson Mota para o Grupo Lomes.
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6: Você sabia que a tradicional fogueira de São João tem origem de uma antiga tradição cristã? A história conta que Isabel, mãe de João Batista, acendeu uma fogueira para visitar Maria sobre o nascimento do menino. Desde então, a fogueira se tornou um dos maiores símbolos das festas juninas, reunindo famílias, amigos e muita animação ao redor do fogo.
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1: Da Play tá no ar e funciona assim, ó. Você pede a sua música preferida e a gente toca na hora. Alô, você em São Sebastião do Passé ouvindo a gente, Lamarão do Passé. Alô, você que tá aí em Santo Amaro, Acupe. Alô, turma de São Francisco do Conde, Mataripe, Caípe, Madre de Deus. Alô, turma de Loreto, Ilha dos Frades, turma de Taparica. Alô, você que está em Mutar. Alô, você em Cações. É a turma da ilha ouvindo a gente agora. Muito obrigado pela audiência. Aqui em Salvador tem uma galera ouvindo a gente no Imbuí. Alô, você no Caminho das Árvores. Alô, turma do Itaigara, Costa Azul, Pituba, Santa Cruz, Vale das Pedrinhas, Complexo do Nordeste de Amaralina. Obrigado pela audiência. Peça sua música preferida agora pelo nosso WhatsApp, 71999476363. E já, a gente vai liberar aqui uma

0: de deixar o seu nome completo e o bairro onde você mora, tá bom? Quem vai pedir a música agora é o Ademário, é o Mário, fala Mário.
1: Boa tarde, Gomes.
0: Boa tarde. É
1: Mário, motorista por aplicativo mais uma vez.
0: E aí, meu parceiro?
1: De olho na Band, eu vi na Band.
0: É isso aí.
1: Toca aí, apaga, apaga. Tava tocando as melhores, terminou, mas tem um, tô pedindo aí pra botar apaga.
0: Pronto, você manda, pai. Pronto. Aumenta o volume do rádio. Danilo e Davi.
2: Mas manda o que tá no seu coração. Porque se fosse eu falaria mais ou menos assim.
3: Ei, boa noite. Antes de te bloquear, eu só vim te dizer que a partir de hoje pode tocar o terror, fazer o que quiser fazer. A boca é sua, curte suas farras, sinto mais nada.
2: Não, apaga, apaga, apaga.

FM, 4h42 agora. Uma ótima tarde pra você. Obrigado pelo carinho, obrigado de verdade pela grande audiência. Todo mundo ouvindo a gente aqui nessa programação gostosa, agradável demais, né? Todo mundo no clima da Band FM em Salvador, 104.3, a rádio que pega em todo lugar. Participe aqui, hein? Quer ouvir a sua música preferida? Faz o seguinte, pede agora pelo nosso WhatsApp, que é o 719-9947-6363. Olha, ela não mandou áudio, tá com vergonha, tá tímida, mas eu vou atender o pedido dela. É a Luciana da Silva, tá em Camaçari, pediu pra ouvir Medida Protetiva com João Bosco e Vinícius. A gente toca agora. Band FM, 4h43.

0: volta aí de cima que eu preciso ouvir.
1: Band FM, Gustavo Mioto, impressionando os anjos, fechando da Play deste sábado, finalizando minha participação aqui, mas antes, atenção, tá saindo agora uma churrasqueira, hein? Presente da Band FM.

0: Arraial do Grupo Gomes.
1: A alegria dos festejos juninos já está em campo nos distritos de Feira de Santana. E neste sábado tem muito forró na zona rural da Princesa do Sertão. No distrito de Maria Quitéria, inicião da noite tem apresentação de quadrilhas. Depois, caviar com rapadura. Depois tem a apresentação do grupo Os Bambas do Nordeste. Meia-noite, Raiz Saia Rodada. 1:30 da manhã, Ed Shot. Já no distrito de Jaguara, iniciando as atividades, tem o cantor Paulo Bindá. Depois, Bahia Band. Meia-noite, Acarajé com Camarão. E às 2 da manhã, para fechar esse sabadão em Jaguara, tem Menina Forrozeira. Em Tiquaruçu, Johnny Chamego inicia as atividades por lá. Depois tem Arquivo Nordestino. Meia-noite, Lua Cheia. E 2 da manhã, Forró do Zé. De Feira de Santana, João Guilherme para o Grupo Lomes.
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0: FM, Bruno Diegues com Sorriso Maroto Clique. Aqui no Da Play, a galera tá pedindo e a gente vai colocar mais uma música aqui, quer ver, ó? Oi, fala aí!
1: Ei, tudo bom, Fefo? Boa tarde, Fefo!
0: Boa tarde, você parecendo salsicha do Scooby-Doo.
1: Fefo!
0: Oi!
1: Eu sou Marcelo, Fefo!
0: Ô, salsicha!
1: Diozinho! Refém!
0: Diozinho Refém, tá bom.
1: Sabe aquela música do Refém?
0: Sim, sim.
1: Eu queria ouvir, Fefo!
0: Sim, sim, sim, a gente tem aqui.
1: Oi. Dá play pra nós, Fefo!
0: Eu vou dar,
1: Fefo! Você é tão fofo, Fefo!
0: Tá bom, eu coloquei, já coloquei. Para de falar assim! Para de falar assim! Diozinho Refém aqui na Band!

0: pra você sair com corte em dia, hein? Que tal? Daqui a pouco tem resultado, tá? Você pode participar através do nosso WhatsApp 11 99991 9197. E agora estamos no momento do Da Play. Você pode pedir a sua música aqui na programação da Band FM. Olha que beleza.
1: Ô Band, dá play aí na música aí.
0: Opa, você que manda, qual delas?
1: Do Zeca Pagodinho. Oh. Qualquer música do Zeca Pagodinho, cara, aí, fazendo um favor. Aqui é o Lucinei de Franco da Rocha.
0: Cara, veja bem, eu vou dar play numa música do Zeca Pagodinho e todo mundo vai falar assim: nossa, quanto tempo que eu não escuto essa música. Quer ver, ó? E nos primeiros acordes você já vai saber qual música é. Se liga só, peraí, tira a trilha aqui, ó. Ó, no 3, hein? 1, 2, 3. Zeca Pagodinho, Caviar. Ó. Bora curtir aqui na tarde de sabadão.

0: Band FM, Fred e Fabrício, te amar é meu talento. Aqui no Da Play, sim, sim, sim. A galera manda mensagem, a galera participa, o pessoal tá empolgado nesse sabadão. E ó, a gente vai relembrar uma música bem legal agora, hein? Mas eu não vou falar nada, não vou dar spoiler, não. Ó, tem gente que mandou mensagem aqui, vamos ouvir, quer ver, ó? Oi!
1: Alô, galera da Band FM, aqui quem tá falando é a Suzy.
0: Oi, Carlos Suzy.
1: De Iguaçu,
0: legal.
1: Santa Catarina.
0: Uhum.
1: E eu gostaria de ouvir a música...
0: Qual?
1: Do Thierry.
0: Do Thierry, qual?
1: Rita.
0: Rita?
1: Né? Não sei se o nome é esse.
0: Não, é Rita mesmo, é Rita.
1: Mas, ô, Rita, volta desgramada... Ele perdeu a facada.
0: Ó, tá? A parte que ela lembra da música, né?
1: E o que eu tô fazendo, rapaz, tá um frio tremendo aqui, tá? Não tô fazendo nada, ouvindo a Band e procurando o que fazer. É isso aí. Toca a minha música. Quero participar desse... desse sorteio.
0: Não, beleza. Beijo. Já tá participando aqui. Ô, oh, Rita, volta desgramada. Foi a única parte que ela lembrou da música. Mas beleza. Mas bora curtir. Faz tempo que a gente não escuta essa música aqui, né? Então bora lá. É só aumentar o volume e entrar no clima da sofrência.

0: Arara. Band FM, Wesley Safadão com Anitta, romance com safadeza. Eita da Play! É isso. É você mandando a sua mensagem na programação da Band FM. Aliás, deixa eu mandar um abraço aqui. Estou sabendo que o tio Beto tá com a gente aí. É, o Humberto, a Ju e a pequena Manu. Estão escutando a gente aqui na tarde da Band FM. Que legal, tô curtindo aí o final de semana. Que beleza. Chama os amigos também, pô. Chama os amigos aí pra sair junto, né? É, gente, é isso. E você tá fazendo o quê? Você saiu com os amigos também? Ou não, tá de boa em casa? Ou teve que trabalhar também? Oh, céus, ó, vida. Teve que trabalhar nesse sábado? Então me dê a mãozinha aqui. Isso, pronto. Tá todo mundo junto. Tá vendo que beleza? Ó, a galera tá participando aqui no nosso WhatsApp pedindo música, tá? 11 99991-9197. Hoje temos aqui a máquina de cortar cabelo. Vai cortar o bebelo. Olha que beleza. É, você quer participar? Manda a sua mensagem. Aí você vai falar o seu nome, vai pedir a sua música e vai mandar beijo pra quem você quiser. Beleza? Deixa eu ver aqui mais uma mensagem. Oi!
1: Boa tarde, Band FM. Aqui é a Denise e eu quero ouvir Olhos Marrom do Luan Santana.
0: Certo.
1: E como tá o sábado de vocês?
0: Ah, tranquilo.
1: Qual é a programação?
0: Nenhuma, na verdade.
1: Ficar ouvindo,
0: né?
1: A Band FM, tomando uma caipirinha, tomando um vinho quente.
0: Olha, chama nós aí.
1: Bom final de semana pra todos. Beijo, tchau.
0: Um beijo, ela pediu, a gente vai tocar. Luan Santana, Olho Marrom, aqui no finzinho de tarde da Band FM. 5:42. E aí, você já pediu a sua música também?
2: A mãozinha
0: então fique à vontade. Ó, mãozinha pro céu agora, mãozinha pro céu. Luan Santana aqui na Band.

0: Kennedy, Victor Hugo, Tubarões, pra fechar o da Play, gente, acabou. Acabou. Ah, que peninha. Cadê? Cadê o choro, gente? Cadê o choro? Ah, bom. Ah, acabou. Que pedinha, gente, terminou, é verdade, é, acabou. Uma pena, né? Mas tudo bem, sabe por quê? O da Play tem amanhã também, a partir das 3 horas da tarde, aliás, das 4 horas da tarde, você vai participar com a gente também. Belê? Agora, não fique tristinho, não fique tristinha, porque se você participou com a gente, você tá concorrendo ao Big Prêmio. E hoje a gente tem máquinas de cortar cabelo pra você, e o melhor de tudo é que daqui a pouquinho tem o resultado, é no final do Band ao Vivo que começa daqui a pouquinho. Começa daqui a pouco, porque agora a gente vai dar risada com o Vamos Rir. Ô, Pidoncio, vem cá que é a sua vez. Não foge, não. Vem cá.
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2: rir. Opa!
3: O que foi, Pidoncio?
2: Que legal. Chegou o final de semana. E a gente poder, né, Jadeu, trazer o Vamos Rir. Porque, ó, você que tá ouvindo agora, preste atenção. Não sei se você sabe. De segunda a sexta, às 5 da manhã, alguns lugares é um pouco mais cedo e tal, mas às 5 da manhã tem um Band Bom Dia, né, Jadeu?
3: É isso, hora de Brasília. Você quer deixar um horário fixo, Pidons? Fala hora de Brasília. 5 horas da manhã, hora de Brasília.
2: Não,
3: que
2: não
3: foi?
2: Falar, não vou falar hora de Brasília.
3: Por quê?
2: Por que, que não pode ser de Opala? Por que, que não pode ser de Fusca? Engraçado, isso é algum preconceito?
3: Não, 5 da manhã preconceito. Tem Band Bom Dia pra você ouvir com a gente, tá? É isso.
2: Ô, Jadeu, dois amigos foram pescar. Aí ele tava lá, falou, ô, Paulo, deixa eu fazer uma pergunta, o que é isso nessa sacola aí? Ele falou, é isso aqui, é pinga, né? Ele falou, mas pra quê, meu? Você é louco, a gente vai beber pra não pescar, depois a gente fica chapado. Falou, não, mas eu tô levando a pinga, caso tenha uma cobra, cobra pica, aí a gente tem a pinga aqui, né? Ah, tá. E aí, isso aí na outra sacola? Falou, na outra sacola é a cobra, vai que não tem.
3: Já tá garantido, né? Já tá garantido. Daqui a pouco tem mais. Vamos rir.
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20: Fala, meu povo! Ó, é o seguinte, hein? Como é que você tá nesse sabadão? Tá de boa? Vai ficar ainda melhor, porque a partir de agora tem Band ao vivo. Sim, bora curtir, lógico. É, a partir de agora o clima de show aqui na Band FM.
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22: Ao vivo, né, gente?
20: Sejam todos bem-vindos ao show.
23: Pra começar bem, a gente vai começar assim, ó.
2: Band ao vivo.
20: Enquanto isso, nós vamos cantando e vamos dançando em ritmo de festa, meu povo.
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2: Band ao vivo.
20: Eita, meu povo! A partir de agora você vai curtir as músicas que você gosta de ouvir aqui na Band FM, só que na versão ao vivo, aquela adrenalina de show. A partir de agora, aqui na Band FM. Sim, você pode pedir a sua música, não só pode, como deve. Ó, participa aí 11 999919197. Posso falar um segredinho? Fica só entre nós, tá? Não fala pra ninguém. Você não fala pra ninguém? É, tenho aqui... Gente, ó, máquina de cortar cabelo. Sim. E eu digo mais, hein. No final do Band ao Vivo tem resultado. É. É. É, lógico. Agora, a minha pergunta é o seguinte: você já participou com a gente? Já mandou mensagem no nosso WhatsApp aqui? Se não mandou, fica difícil. Fica difícil. Manda sua mensagem no WhatsApp 11 999919197, que automaticamente você concorre o Big Prêmio no final do Band ao Vivo. A gente descobre quem ganhou, beleza? Bora começar? Então tem Panda, Eu Te Seguro, aquela

0: ao vivo.
1: Vocês precisam admitir alguma coisa.

0: FM Ferrugem, arrependidaço. Gente, acabou! Acabou!
1: Valeu!
0: Valeu, valeu, valeu, gente. Terminou, terminou. Terminou o nosso Band ao vivo.
2: Fiquem com Deus, até a próxima.
0: Tchau.
2: Tchau.
0: Tchau. Band ao vivo volta amanhã, a partir das 9 horas da manhã. Deixa eu segurar ele na coleira aqui. Então, segura ele. Pega a corrente, pega a corrente. Tá aí o belga, tá aí.
1: Tchau,
0: tá aí ele, tá aí ele.
1: Tchau, tchau, tchau, tchau.
3: Valeu, Band FM.
0: Segura o menino, segura o menino. Tchau, tchau, tchau, tchau, tchau, tchau, tchau. Muito bem. O que, que é isso, cara? Big prêmio, big prêmio.
4: Big prêmio da Band FM.
0: Marcelo Café.
3: Falou em coleira, a gente sai latindo, só pra ficar no clima da vez.
0: Fernandinho. Gostei do uivo. Au! Eita, que beleza.
3: Vou uivar hoje à noite no seu rádio.
0: Olha só que.
3: Nossa,
0: nossa que senhora.
3: Maravilha.
0: Não precisava disso, né, não, gente? Vamos não. Combinar, vamos combinar.
3: Não.
0: Mas tudo bem.
3: Cheguei.
0: Sábado à noite vale tudo também, né? Tem essa,
3: é,
0: né?
3: É.
0: Ainda mais no clima de Copa.
3: Mais ou menos.
0: Aliás, Copa do Mundo, como é que foi ontem, hein?
3: Cara,
0: ficou no clima, curtiu, não curtiu?
3: Eu acho que o Brasil fez a lição de casa.
0: Fez a lição?
3: Que era ganhar.
0: Sim.
3: Agora, daí a...
0: Agora a pergunta é, convenceu?
3: Então, isso que eu ia falar. Daí a ser convincente. Tudo bem, ganhamos lá do Tahiti e tal. Agora tem Escócia. Tudo bem. Daqui a pouco vem pela frente as grandes.
0: Aí
3: e aí
0: tá
3: a mata-mata.
0: Aí que tá o problema. Aí eu quero ver ficar fazendo aqui, aquela dancinha aqui, assim, ó. Aí eu quero ver.
3: Aí eu também quero ver.
0: É, então, é difícil, mas vamos lá.
3: Vamos lá. Ver. Vamos acreditar, né?
0: Fé. Muito bem. Ó, a gente tem aqui a máquina de cortar cabelo pra vocês deixar o seu corte em dia.
3: Eu achei que era uma vinheta, velho.
0: O quê?
3: Juro por Deus.
0: O quê?
3: Eu... Fé. Falei, foi uma vinheta nova, cara. É você falando da seleção. Fé.
0: Não, mas com muito fervor, inclusive, aqui, né? Muito bem.
3: Desculpa.
0: É o Big Prêmio que a gente falou aqui a tarde inteira. Temos aqui a máquina de cortar cabelo que vai para as mãos do meu querido Vitor Marques da Costa.
3: Aê, Vitão.
0: Ô, Vitão, valeu a participação, um abraço. E agora Marcelo Café está falando com a gente, já olhando para a tela.
3: Foi gol da Alemanha?
0: Foi gol,
3: cara.
0: Da Alemanha?
3: Nos acréscimos.
0: Agora tá 2-1.
3: Costa do Marfim tava ganhando.
0: É isso?
3: Quase marcou o gol agora.
0: Confirma aí, é isso mesmo?
3: Perderam o gol e agora tô vendo os alemães aqui,
0: cara,
3: comemorando.
0: De virada.
3: Ah, velho, não é possível, cara.
0: Não acredito, cara.
3: É possível.
0: E eles estavam jogando bem, hein? Mas é
3: tudo
0: isso.
3: Bem.
0: É. Bom, então, enfim, ficou o desabafo.
3: Falou muito.
0: Vamos embora, gente.
3: Dois.
0: Tchau, pessoal. Tchau.

0: Sabia?
1: Sério?
0: Sério.
1: Eu já não queria ter a sua, sabia? Já deu. É engraçado, falam que baiano é preguiçoso. Uma mania, né?
0: Isso não existe, viu, gente? Um abraço pra Salvador. Olha a Band de Salvador. Vitória da Conquista.
1: É a Band de Salvador.
0: É a Band de Salvador. Paquerei, paqueiro.
1: Aí os dois baianos conversando. Aí, ô, bichinho, te falar uma coisa pra tu. Fale. Você tá com o zíper aberto. Falou, não, vou deixar aberto. Falou, por quê? Que amanhã eu vou fazer xixi.
0: Meu Deus. Já deixa pronto,
1: já
0: né?
1: Deixa.
0: Eu sou assim. Daqui a pouco tem mais. Vamos rir. 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
6: Oi, oi, oi, boa noite. Tudo bem aí? Falando aqui o Marcelo Café, final de semana, Band FM, hoje é sabadão, dia 20 de junho, são 7 horas, mais 3 minutos.
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6: Como é que vocês estão? Tudo bem? Como é que tá o final de semana? Seu sábado tá indo tudo bem? Tá se preparando para sair? Vai fazer o quê?

0: Sabadão. Juízo nessa cabecinha, hein? Como é que foi o jogo ontem? Gostou? Vibrou? Torceu? Xingou? Fez tudo o que você tinha direito? Então tá bom, ganhamos, é o que importa. Então, neste clima de Copa, a gente vai dar na Super 6 o kit exclusivo torcida Band FM. Pronto, você vai ver o próximo jogo do Brasil com a camiseta da torcida Band FM e uma bandana do Brasil. Pra você ganhar, você tem que participar da Super 6. Vamos às músicas. Número 1, Ana Castela, Solteiro Forçado. Aí vem a 2, Gustavo Mioto, Pedido de Socorro. A terceira, João Gomes, I Love You Baby, Vou Te Procurar. Número 4, Simone Mendes, Direitos Iguais. Aí cantam Henrique e Juliano, Seja Ex. E a gente fecha com o Thiaguinho, Pensamentos Intrusivos. Agora tá contigo aí, ó. Pode ligar e votar. 11-3743-1313. Vale também pelo WhatsApp da Band FM. 7:04, então começou.
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0: FM, João Gomes, I love you, baby. Vou te procurar, música número 3 da Super 6, dessa noite de sabadão. Hoje tem kit exclusivo, torcida Band FM. Minha camiseta era torcida Band FM e uma bandana tudo do Brasil, claro, pra você curtir essa Copa. E essa camiseta é bem legal, a gente mandou fazer pra você, pra essa Copa. É da torcida Band FM. Quer? Ligue e vota 11-3743-1313. Vale também no WhatsApp, tá bom? Agora às 7 horas 15 minutos, é número 4, Simone Mendes, Direitos Iguais.
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0: Band FM, é a Super 6, a música 3, né? Com o Thiaguinho, Pensamentos Intrusivos. Pronto, foi a sexta música, já ouviu todas elas. A Super 6 continua com a votação aberta. Hoje tem o kit exclusivo torcida Band FM. O que, que vem no kit? A camiseta da torcida da Band FM e uma bandeira do Brasil. E vai, Brasil! Vai. Foi uma vitória, né, gente? Que seja assim nos próximos jogos até chegar lá no Hexa. Na última terça-feira, falando em Copa, a Argentina venceu a Argélia por 3-0 na sua estreia na Copa do Mundo com o show do Messi. Todo mundo viu. Se tornou o maior artilheiro da história das Copas, ao lado do Klose, o alemão, né? Porém, antes do apito inicial, antes de começar o jogo, a torcida das duas equipes, não sei se você viu isso, já estavam protagonizando uma das famosas cenas lamentáveis. Quando saíram no tapa, em plena Times Square, em Nova York. As imagens circularam nas redes sociais e mostraram um princípio de discussão e troca de socos e chutes entre os dois grupos, com latinha de cerveja voando na Times Square. A polícia de Nova York agiu para separar os grupos. Não houve registro de feridos graves. Eu estava acompanhando... não era nem para rir, mas eu estava acompanhando isso no Instagram do Celso Portioli, né, Renato? No dia lá. Ele tá em Nova York, inclusive. Aí na hora da briga ele saiu correndo, gritando: o pau torou! O pau torou! Um abraço pro Celso.
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9: É unânime e todo mundo sabe que o melhor São João é sempre no interior do estado. Mas quem vai passar o feriado junino em Salvador não ficará sem forró, comidas típicas e clima tradicional do São João. A capital baiana contará com uma programação especial que inclui festas e eventos espalhados por diferentes pontos da cidade, reunindo atrações musicais, apresentações culturais e opções de lazer para quem decidiu celebrar a data sem sair da capital. Se divide entre os largos e praças do Centro Histórico de Salvador, como o Terreiro de Jesus, Praça Quincas Berro d'Água e Carmo. Além do Pelourinho, o festejo acontece também nos bairros de Itapuã e Paripe, apenas neste fim de semana, 20 e 21 de junho. Entre as principais atrações do festejo no Centro Histórico estão Daniel Vieira, Márcia Short, Gil Marques, Filomena Bagaceira, Zé Felipe, Cavaleiros do Forró, Solange Almeida, Saulo Fernandes, Geraldo Azevedo, Simone Morena, Mastruz com Leite e Limão com Mel. Na quarta-feira, dia de jogo da Seleção Brasileira na Copa do Mundo, a partida será transmitida no Largo do Pelourinho. Gomes Nascimento para o Grupo Lomes.
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0: Muita gente esperando o resultado. O kit exclusivo Torcida Band FM. Vai, Brasil. Tem a camiseta da Torcida Band FM, uma bandana do Brasil. Quem ganhou? Amanda Silva Andrade. Aê, Amandinha. Parabéns. Vai tudo pra você. Vai, Brasil. Super 6 dessa noite de sábado que ficou assim, ó. Terceira mais votada por vocês, Gustavo Mioto. A segunda, João Gomes. E a campeã da Super 6 da Band FM, nós vamos tocar de novo quem?
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0: pra nós, hein, Jadeu?
1: Pois é, Pidoncio, não vamos rir hoje. A gente tem uma especialidade da casa, que é água. Finalmente água pros artistas, né, Pidoncio?
0: É, e nós somos artistas, desculpa, moléstia à parte.
1: Pera só um minutinho. O que foi a produção?
0: Já tá gravando.
1: É pra dupla que vai vir gravar aqui, é isso?
0: Ah, não é pra nós. Ixi.
1: Ah, não é pra gente? Mas já abri a garrafa aqui.
0: Não, agora eu cuspi. Já devolvi, tá?
1: Vamos rir, vai.
0: Ô, meu Deus do céu, a gente é fogo também, já deu. Ô, já deu.
1: O louco. O louco.
0: O louco. O louco pegou, pulou do segundo andar. Caiu no chão. Só que ele não morreu, né? Caiu no chão, ele ficou estatalado lá. Aí chegaram os outros loucos em volta, tudo correndo. Aí falou, cara, meu, o que que foi? Aconteceu? Ele falou, não sei, acabei de chegar.
1: Oh, meu Deus.
2: Daqui a pouco tem mais. Vamos rir. 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
4: O principal torneio de seleções do planeta está sendo marcado pela despedida de grandes craques no futebol mundial. Nomes como Lionel Messi e Cristiano Ronaldo devem encerrar ciclos por suas respectivas seleções nas próximas semanas, buscando um último título. No lado do Brasil, Neymar também vai ter sua última dança com a amarelinha ao lado desses craques.
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6: Sair de Salvador virou um verdadeiro teste de paciência para milhares de soteropolitanos. Os dias oficiais de arrasta-pé são apenas 23 e 24 de junho, na próxima terça e quarta-feira. Mas os soteropolitanos já estão a caminho de seus destinos para aproveitar o final de semana em clima de São João. Na manhã de hoje, motoristas e passageiros encontraram dificuldades para deixar a capital baiana por diversos pontos. A BR-324 registrou o maior volume de tráfego durante o período junino, segundo a Polícia Rodoviária Federal. Além dela, a BR-101 também está entre as rodovias mais movimentadas. Desde o final da tarde da última sexta, motoristas reclamam do trânsito travado na BR-324, rodovia federal que liga Salvador aos principais destinos ao público. É a saída de Salvador com movimentos bem complicados, o motorista encontrando muita dificuldade e a saída da cidade totalmente travada. Pietro Badini para o Grupo Lomes de Comunicação.
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0: Quer participar do Hora Cheia? A gente tem Big Prêmio rolando até meia-noite. Em aquele kit personalizado, João Bosco e Vinícius, Band FM. Opa, Big Copo Térmico, chaveiro com abridor de bebida, tem suporte de celular, útil pra caramba, vamos combinar. E a bolsa térmica, essa então maravilhosa. Tudo isso pra você participar. Você pode mandar áudio agora no WhatsApp, 11 999919197. Aí quem sabe eu encaixo aqui e coloco pra todo mundo ouvir você. Tá bom? Boa sorte. Pra começar tem Zé Felipe na Castela. Sua boca mente.

0: 16, boa noite.
1: Boa noite, café, meu nome é Maria.
0: Oi, Maria, boa noite.
1: É, eu vou contar uma piada.
0: Adoro, pode contar, Maria.
1: Qual é a fruta que anda de trem?
0: Não sei, Maria.
1: É o kiwi, beijo.
0: Beijo, Maria.

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Band FM, hora cheia, tá no ar, Ferrugem, só música boa do Ferrugem pra você. Agora são 8h30, como tá sua noite de sábado, tudo bem? Tem muita coisa boa pra acontecer aqui na programação da Band nessa noite. Tem Big Prêmio que tá rolando, daqui a pouco às 9 tem Pista da Band, às 10 tem Super 6 do

0: FM, 19 para as 9. Boa noite.
1: Boa noite, Band FM. Aqui é o Marcos da Zona Leste.
0: Oi, Marcão.
1: Tô trabalhando dentro do carro.
0: Boa.
1: Fazendo a ronda, que eu sou segurança, vigia noturno.
0: Bom trabalho.
1: E tô ligadinho na Band FM.
2: Terminou, espalhou pra todo mundo.

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0: Boa noite, Marcelo Café. Aqui é o Diego, aqui de São João da Barra, no Rio de Janeiro.
1: Boa noite, amigo.
0: Tô aqui em casa, vamos acender agora a churrasqueira.
1: Boa.
0: E fazer aquele churrasquinho curtindo
1: é
0: a melhor rádio do Brasil. Um forte abraço, tamo junto.

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FM, Gustavo Mioto, Jorge Matheus, o Anti-Amor, pra fechar a hora cheia dessa noite de sábado, 2 minutos e meio, faltando pras 9 horas, e vai começar, já já tem pista, é o Pista da Band. Estão preparados? Vai dançar pra caramba, vai cantar pra caramba, já começa já já, e já no próximo bloco a gente rola essa aqui

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